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vocês, Isa aqui, e ó, eu vou com vocês até a meia-noite, tá? Fazendo companhia. Me conta aqui como é que vocês estão, manda um WhatsApp, eu quero saber o que vocês estão fazendo, se estão trabalhando, a galera do Uber aí, se estão curtindo ou descansando, como é que foi o dia de trabalho. Gente, eu vou fazer companhia pra vocês a partir de agora, tá? O Na Pagodeira tá começando, uma hora de pagode. Que delícia, hein? Eu acho gostoso. E tem mais. Sabe que a Tri FM, ela põe prêmios pra vocês a essa hora da noite, gente. Daqui a pouco vira o dia seguinte. Olha que delícia. É bom, né? Então fica aqui que já já tem quiz do samba pra você participar e ganhar prêmio, tá? Vamos nessa.

0: bombom e chocolate. Fissuras de um casal aqui na Tri. 10 e 14, tá na Tri, tá na melhor.
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3: Agora, gente, eu vou chamar pra cantar comigo nesse pagode de mesa o meu afilhado Zeca Pagodinho. 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
2: Respondeu, concorreu, é isso aí. Você tá querendo ganhar prêmio? Você que tá aí ouvindo na pagodeira? Então fica ligadinho que vai começar o Quiz do Samba. Eu vou fazer uma pergunta aqui pra vocês. E aí vocês vão mandar um WhatsApp aqui pra gente. Mandando um WhatsApp, a sua resposta já tá concorrendo, beleza? Vamos lá. Em 2026... Rodriguinho e Gaabe falaram sobre uma coincidência em suas vidas. Qual foi essa coincidência? Alguém sabe? Ó, pra atualizar vocês, o Rodriguinho é pai do Gaabe, tá bom? Opção A, os dois participaram do BBB. Opção B, os dois começaram a cantar aos 30 anos. Será? Ou opção C, os dois foram pais pela primeira vez aos 18 aninhos de idade. Olha, novo, hein? Gente, vocês querem ganhar esse prêmio? Ó, você que tá querendo concorrer aqui, pode levar pra casa um vale combustível no valor de R$100. Não é qualquer coisa não, tá? Mas tem também aí junto um par de convites de cinema do Cine System. Então, gente, cadê vocês aqui no WhatsApp? Eu quero saber quem tá escutando, quem tá aqui comigo e quem quer levar esse prêmio. Novamente, vou recapitular a pergunta aqui pra você não perder. Em 2026, Rodriguinho e o filho dele, Gaabe, falaram sobre uma coincidência em suas vidas. Qual foi? Opção A, os dois participaram do BBB? Opção B, os dois começaram a cantar aos 30 anos? Ou opção C, os dois foram pais pela primeira vez aos 18 aninhos de idade? E aí, o que vocês acham que é? Manda aqui pro 13-3219-1055, porque você pode ser o próximo a ganhar esse vale combustível. É só participar, só isso. Tri FM 10h22, vamos nessa.
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0: E aí? Já sabe? Você já sabe a resposta dessa enquete aqui? Ó, vou fazer de novo, hein? Aliás, o nosso quiz do samba de hoje, claro, tem a ver com o Rodriguinho, porque a gente tá no quiz do samba, a gente tá na pagodeira, então vamos falar deles, né? Em 2026, o Rodriguinho e o Gaab, o filho dele, falaram sobre uma coincidência na vida deles. Qual foi essa coincidência? Opção A, os dois participaram do BBB. Opção B, os dois começaram a cantar aos 30 anos. Ou opção C, os dois foram pais pela primeira vez aos 18 aninhos. Olha que legal, né? Ó, uma curiosidade interessante, o relacionamento do Gaab com a esposa dele, a atriz Michele Alveia, começou nos bastidores do próprio Rodriguinho, do pai dele, é. O Rodriguinho comentou nessa entrevista também que a Michele era uma das dançarinas dele, olha que legal. E os dois se conheceram porque ela trabalhava diretamente com ele na época. E foi assim que o Gaab conheceu a esposa dele. Ó, isso aqui que eu falei pra vocês já foi uma dica, tá? Do nosso quiz. Isso é porque eu quero que vocês ganhem esse vale combustível no valor de R$100 e também esse par de convites de cinema. Cadê o WhatsApp de vocês aqui? Ó, mó galera apareceu. Boa noite, pessoal. Boa noite aqui pro Cláudio, que tá participando. Boa noite também. Cadê vocês? Cadê? Pro Osni Teixeira, que é do bairro Aparecida, já tá participando também. Ó, mó galera aqui. Você também não vai ficar de fora, né? Vamos lá, então, curtir Raça Negra. Me leva junto com você. Nossa, eu amo essa aqui. Vamos nessa, vai.
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1: E aí, galera, tudo bem? Vocês estão curtindo aí o Na Pagodeira? E eu sei que tem muita gente querendo esse Vale Combustível no valor de R$100 e esse par de convites de cinema, né? Eu sei. Ó, só aqui na Tri FM vocês ganham esses prêmios incríveis. Aqui tem os melhores prêmios da Baixada Santista, tá bom? E não sou eu que tô dizendo não, vocês são prova, tá? Então vamos lá, ó, o quiz do samba, vamos recapitular aqui pra vocês que querem levar esse prêmio. Em 2026, o Rodriguinho e o Gaab, o filho dele, falaram sobre uma coincidência em suas vidas. Qual foi essa coincidência? Opção A, os dois participaram do BBB. Opção B, os dois começaram a cantar aos 30 anos. Ou opção C, os dois foram pais pela primeira vez aos 18 aninhos. Olha só que interessante, né? Qual será? Manda aqui pro nosso WhatsApp 13-3219-1055, porque só aí você vai estar concorrendo a esse Vale Combustível e esse par de ingressos de cinema. Ó, o legal é que o Rodriguinho, ele canta grandes sucessos aí do pagode romântico, né, dos anos 90 e 2000. E claro, ele teve uma passagem super marcante como vocalista do grupo Os Travessos. E o filho dele, o Gaab, ele também é cantor, né? E ele, deixa eu ver aqui, vamos ver. Eles já fizeram parceria, pai e filho, já trabalharam juntos em projetos como o DVD e a turnê O Legado. Enfim, gente, os dois têm muita coisa em comum, mas tem uma coisa em específico que eles falaram há pouco tempo. Em um portal aí, o G-Show, né, eles deram uma entrevista e comentaram sobre isso, que é muito parecido, que é uma coincidência na vida deles. E aí, você já sabe qual é essa coincidência? Quer levar esse prêmio pra casa? Então manda aqui no nosso WhatsApp a resposta do Quiz do Samba. E aí, provavelmente, você tem chance.
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7 da noite agora. Ó, tem uma coisa que eu amo, é que vai ficando cada vez mais tarde e vocês continuam enchendo o nosso WhatsApp de mensagem. Isso é maravilhoso, porque eu tô aqui pra fazer companhia pra vocês, tá? Mas é ótimo poder ter a companhia de vocês de volta. Pode mandar mensagem, pode falar o que, que vocês estão fazendo aí nessa noite de quinta-feira, 1º de outubro. Vamos começar o mês daquele jeito, né? Vai dar tudo certo, vai ser um mês abençoado. E claro, curtir aqui o Na Pagodeira.

0: comigo é o que vai deixar a sua noite mais feliz, tá bom? Porque tem prêmio também, tá? Já já tem quiz do samba, eu vou repetir aqui a nossa pergunta, fica ligadinho aí. 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
2: Muito obrigado.
3: Essa marcou gerações. Quem sabe solta a voz, canta com a gente assim, ó.

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1: Ó, vamos lá, hein? Última, aliás, não é a última chance. Eu vou aqui repetir, depois você vai ter só mais uma chance. Mas ó, a gente tá repetindo desde o início, né? Tá bom, né? Vamos lá, quiz do samba. Em 2026, Rodriguinho e Gabi, o filho dele, falaram sobre uma coincidência em suas vidas. Qual foi essa coincidência? Opção A, os dois participaram do BBB. Opção B, os dois começaram a cantar aos 30 anos. Ou opção C, os dois foram pais pela primeira vez aos 18 aninhos de idade. E aí? Manda aqui pra gente no 13-3219-1055, porque só aí você vai estar concorrendo a um vale combustível no valor de R$100. Mais um par de convites de cinema do Cine System, beleza? Aguardo a sua mensagem.
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1: Vamos lá ver quem tá levando esse prêmio, ó. Já já eu vou falar, a produção até já tá sorteando aqui e eu vou soltar a resposta pra vocês, tá bom? O quiz era o seguinte: em 2026, Rodriguinho e Gabi falaram sobre uma coincidência em suas vidas. Qual foi essa coincidência? Opção A, os dois participaram do BBB. Opção B, os dois começaram a cantar aos 30 anos de idade. Ou opção C, os dois foram pais pela primeira vez aos 18 anos. E a resposta é, claro, em uma entrevista ao portal G-Show. Em celebração ao Dia dos Pais, Rodriguinho e o seu filho Gabi falaram sobre uma grande coincidência em suas vidas. Ambos viveram a experiência de se tornarem pais muito jovens, aos 18 anos, ainda na fase da adolescência. Pois é, a opção C estava correta e a produção já sorteou aqui o ouvinte que está levando esse vale combustível.
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1: E quem tá levando vale combustível no valor de R$100, mais um par de convites de Cine System, é a Ivone Maria da Paz Peixoto. Parabéns, Ivone, arrasou! Ela mandou aqui a resposta, foi sorteada e ganhou. Gente, muito obrigada pela participação.

de vocês. 11:03 agora, muito bom, porque todo mundo aqui, teve muita gente participando, eu amo quando tô aqui com vocês, com a companhia de vocês, esse é o mais importante. Não sai daí, porque já já tem sequência premiada e eu vou continuar te fazendo companhia aqui, tá bom? Tá na tri, tá na melhor.

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0: depois seguimos com Ed, Brito e Samuel.
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Vamos lá? Boa noite! Eu sou a Isa e hoje eu vou seguir com vocês até meia-noite aqui curtindo, né? O Sequência Premiada. Tem prêmio, lógico. A Sequência Premiada, né? Tem que ter prêmio. Ó, hoje você vai estar concorrendo ao lindo moletom da Tri, mais um par de convites de cinema. Eu vou falar pra vocês aqui

0: essa é a nossa sequência de músicas. São 5 músicas. Você vai votar na sua preferida. E claro, a mais votada toca de novo. E você vai concorrer a esse prêmio se você mandar um WhatsApp pra gente votando, tá bom? Vamos lá. Tem Jorge Mateus, Sol nos Olhos. Menos é Mais, Champagne. E Diego Vitor Hugo, Beijei a Cura. Danilo e Davi, Eu Não Sou Terapia. E Suel, Aguenta Coração. Vamos nessa?
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2: E aqui é o Victor Hugo. E você escuta agora aqui a nossa música.
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0: Diego e Vitor Hugo, aqui na Tri FM. Tá na Tri, tá na melhor, 11h17. E aí, vamos lá? Ó, você que tá aí curtindo Sequência Premiada, se você votar na sua música preferida, você tem chance de ganhar um lindo moletom da Tri, mais um par de convites de cinema do Cine System. Já tocamos algumas aqui, falta duas ainda. Em seguida tem Danilo e Davi, Eu Não Sou Terapia. E depois tem Suel, Aguenta Coração. Vamos nessa, não esquece de votar. 13-3219-1055.
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1: Aí, essa é aquela que pega no coração. Essa é aquela que vai fazer você se emocionar. Só não pode ligar pro ex ou pra eles, tá? Segura.

0: aqui na Tri, Suel. 11h24, tá na Tri, tá na melhor? E aí, tá curtindo Sequência Premiada? Não sai daí não, porque já já a gente vai revelar qual que foi a mais votada, vai tocar de novo e, claro, sortear esse lindo moletom da Tri e, junto, o par de convites de cinema, né? Aquele plus no prêmio que eu sei que vocês gostam. Então fica aí, já já a gente volta. Tá na Tri, tá na melhor?
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0: Voltamos! Vamos lá pro Sequência Premiada, vamos sortear esse prêmio? Vamos, né? A gente já tem, a produção já passou aqui pra mim qual que foi a música mais votada, mas antes da gente tocar de novo, eu vou sortear aqui, ó. Quem tá levando um lindo moletom da Tri, mais um par de convites de cinema, é o Wagner Peralta da Rocha. Wagner, arrasou, parabéns! Ele acertou, votou aqui na música preferida dele, que foi a mais votada da noite, e ele foi sorteado. E ó, a música de hoje é Menos é Mais, Champagne. Vamos ouvir de novo, vamos?
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1: Ferrugem na tri, arrependidaço. 11h35, boa noite, tá na tri, tá na melhor.
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0: beleza?
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1: FM. Bora lá, eu vou mandar um alô aqui pros meus queridos amigos motoristas de aplicativo. Eu sou muito fã dos motoristas de aplicativo, porque, né, até tarde da noite aí estão trabalhando, correndo atrás. Gente, força, tô aqui com vocês, fazendo companhia. Um abraço pro Luiz Veloso, José Luiz Veloso, né, do Canto do Forte na PG, motorista de app, um querido, tá sempre aqui com a gente, participando de todas as dinâmicas. Um beijo, querido. Um abraço também pro Silvio Marques da Silva, lá do Boqueirão em Santos, também motorista de app. Um abraço também pro João Cruz Neto, de Praia Grande. Ele falou o seguinte: até 6 da manhã curtindo a Tri. Provavelmente tá trabalhando, né, querido? Boa madrugada aí pra você. Pro Alberto de Brito Nascimento também, ele é do Parque Estuário, no Guarujá. Ele falou: Uber ouvindo a melhor rádio de todas. Você... E sabe por que a gente é a melhor rádio de todas? Porque a gente tem os melhores ouvintes.
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2: E aí, bora? Bora pro Momento Tri Retro. A gente vai fazer uma viagem aqui até o ano de 1985. É. Vamos escutar agora Crazy For You, que foi lançada pela Madonna, né, em 85, e marcou uma grande transformação na carreira dela. Sabe por quê? Porque a Madonna, ela era vista puramente como um fenômeno ali do dance pop, né? Totalmente voltado para as pistas de dança, aquela provocação toda. E Crazy For You foi a primeira grande balada romântica da Madonna, mostrando uma nova face dela, né? Abrindo também uma nova fase da carreira. Vamos lá curtir Crazy For You, Madonna!
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isso aí, gente. Eu sou a Isa e eu vou embora agora, mas já já eu tô de volta, né? E agora, 11h59, um minutinho pra meia-noite, um minutinho pro dia 2 de outubro. E antes de ir embora mesmo, eu quero deixar aqui uma reflexão, tá? Que eu sempre tô fazendo isso agora, né? E eu acho que é legal. Ó, eu te prometo que você nunca arruinou nada que é pra ser verdadeiramente seu nessa vida, tá bom? Então assim, se não deu certo, é porque não era pra ser. Deus tem planos melhores pra você. Então segue em frente, que atrás vem gente, beleza? Vamos nessa, gente, uma ótima madrugada pra vocês. E é isso, um beijo e claro, sextou, vamos curtir. Até a próxima!

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0: Bom dia! Bom dia! Pra você que tá ouvindo a nossa Tri FM, tudo bem por aí? Tudo certinho? Obrigado pelo seu carinho, pela sua companhia. Tô chegando! Vamos juntos ao vivo até as 9! Bom dia, Joquinha! Bom dia pra você que tá ligado aí com a gente na sua casa, no seu trabalho, no carro, no busão, onde quer que você esteja ouvindo a nossa Tri FM. Obrigado pelo seu carinho, viu? Hoje é sexta-feira, 2 de outubro de 2026.
1: Sextou
0: aqui na Tri, por aí sextou também? É, então vamos juntos nos preparar para mais um super fim de semana. E esse fim de semana é muito importante pro Brasil, hein, gente? Domingo tem eleições. Domingo você vai escolher presidente, governador, senadores, porque serão dois, deputados federal e estadual. Vote direitinho, viu? Vote com consciência, vote pensando no coletivo, no Brasil, não só nos seus interesses, não só na sua ideologia política, mas pensando no Brasil, num todo, viu? São milhares de pessoas que dependem, sim, do seu voto. Então, vote com consciência, vota direitinho, escolha bem, para você não se arrepender depois. E vote, vai votar sim, não anula não, não anula, não fuja, não viaja, ah, mas não gosto de... Vai votar, o seu voto é importantíssimo para o Brasil, tá? Dia 4, hein? Domingo, vai votar direitinho. Olha a hora, 5:05 agora, bom dia! Tá começando agora! Bom dia! Tá na Tri? 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
1: Bom dia, tá na Tri, tá na melhor. Agora 5 horas e 14 minutos. Você ouviu o Zezé de Camargo e Luciano. Felicidade, que saudade de você. 5 e 14 agora. Bom dia, Joaquim. Acorda, filho. Acorda, menino. Tá dormindo ainda, é? 5 e 14, bom dia pra você ouvindo a nossa Tri FM. Bom dia, meus amigos na boleia do caminhão, ouvindo a Tri logo cedinho aí, né? Estamos agora cuidando aí dos caminhões pra sair. Ou já estão na rua, alguns já no porto, já outros chegando. Bom dia pra vocês aí, viu? 5 e 15 agora, tá no ar o nosso duelo musical. 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
1: 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Ou a segunda, Felipe Rodrigo, Gosta de Rua. 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
1: Olha a hora, 5:16. Bom dia. 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

0: FM tá na 30 na melhor. Esse aí é o Leonardo, bota pra remexer. 5h27 agora. Leonardo que tá mais magrinho, né? Tá desinchado, parou de beber uns dias. E agora falou que vai tomar uma pra comemorar. 5h28 agora. Bom dia, tá na 30 na melhor.
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1: 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Bom dia, tá na trita na melhor, agora 5h37, continua o nosso duelo musical. Olha, gente, hoje o resultado vai sair às 7, viu? É 7 horas, sai o resultado porque hoje não teremos a propaganda eleitoral gratuita obrigatória, tá? Por enquanto acabou. Vamos aguardar aí o primeiro turno das eleições. Se o resultado sair agora já, nesse domingo, aí não teremos mais propaganda eleitoral gratuita. Caso venha ter um segundo turno para presidente e governador, aí a propaganda volta, né? Mas por enquanto acabou, tá? Teremos aí dias normais aqui na nossa programação. 5h38, continua o nosso duelo musical. 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
1: A primeira, Chitãozinho, Chororó e Ana Castela, Sinônimos. Essa é a número 1.
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1: A número 2, Felipe Rodrigo, Gosta de Rua.
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1: Essa é a número 2.
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1: Qual dessas duas vence o duelo musical hoje, na sua opinião, hein? A número 1, Chitãozinho, Chororó e Ana Castela, Sinônimos. Ou a número 2, Felipe Rodrigo, Gosta de Rua. Dê o seu voto, participe. Boa sorte.
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1: Bom dia, 5h39. Tá na trita na melhor, né, Joaquinha?

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1: FM tá na 30 na melhor. Bom dia, faltam 8 minutos para 6 horas. Deixa eu mandar bom dia pra turma aqui, né? O Edson Eduardo tá com a gente. Alô, Edson, bom dia pra você aí, obrigado pelo carinho, viu? O Rogerinho, motorista da linha 934, no canal 3, tá com a gente. O casal Marcão e a Beth da Náutica 3. O Luiz Amorim do Gonzaga. A Lidiane da Praia Grande tá com a gente. Quem mais aqui? A Evência da Vila Margarida em São Vicente. A Priscila é da Praia Grande, tá lá no carro dando uma cana pra gente. Saiu do trabalho agora cedo, tá indo embora pra casa e ouvindo a nossa trilha, né, Pri? Beijo pra você, viu? Quem mais aqui? O Sorriso, alô Sorriso! O Adilson Sorriso, motorista da linha 931. Quem mais? O Wanderson dos Santos tá com a gente. O tio Wagner e a tia Jana, do transporte escolar no Caiçara, na Praia Grande. A Alessandra Mello, oi Ale, bom dia pra você aí, um beijo, obrigado pelo carinho, viu, motorista de aplicativo. Quem mais aqui? A Bruna dos Santos, do Morrinhos, Guarujá. Beijo, Bruna, bom dia pra você. Quem mais aqui? Deixa eu ver. Edneia Batan, do Saboó, aqui em Santos, ligadinha com a gente. Fabiana Moraes, da Praia Grande, bom dia. Bom dia para tia Bete, da Escolar 36, em São Vicente. Bom dia também para Rosimeire Bento, da Encruzilhada, aqui em Santos. O José Augusto, alô, José Augusto! Bom dia para você aí, obrigado pelo carinho, viu? É o motorista da linha 964. Quem mais aqui? Deixa eu ver. Ana Lúcia Balinha está com a gente. O David, alô David, bom dia pra você. O Borges está com a gente também. O Jamil do Casqueiro em Cubatão. Quem mais está aqui? Deixa eu ver. O Choquito, alô Choquito, bom dia. Alexandre Menezes, motorista aplicativo do Balneário Maracanã. A Reinira de Almeida do Macuco está com a gente. O Silvio César, alô Silvio, alô Sofredor. Tá lá ligadão ouvindo a nossa trilha FM, né? Um abração pra você aí, viu? Quem mais está aqui? Deixa eu ver. Iago do Fátima, da Vila Fátima, é isso? Grande Iago Gonçalves da Vila Fátima ligadão com a gente. Francisco de Assis também tá ligadão ouvindo a nossa Tri FM. A todos obrigado pelo carinho, pela sintonia, viu? Todo mundo ligado ouvindo a Tri, porque tá na Tri, tá na melhor.
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0: FM tá na trita na melhor. Bom dia, você ouviu aí Breno e Matheus, nós vai descer, descer pra ABC. 6 horas em ponto, agora um bom dia pra você, obrigado aí pelo seu carinho, pela sua companhia, viu? Manhã chuvosa de sexta-feira, né? Será que vai ficar assim o tempo? Já já depois do intervalo eu conto pra você, fica aí. Bom dia, olha a hora, 6 em ponto, Joquinha!
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0: Bom dia! Bom dia para você ouvindo a nossa Tri FM. Obrigado pelo seu carinho, pela sua companhia. Vamos juntos ao vivo até às 9 nesta sexta-feira. Hoje é dia 2 de outubro de 2026.
1: Sextou
0: aqui na Tri, que venha mais um super fim de semana. Fim de semana especial, né? Porque teremos eleições no domingo, dia 4. Vai lá, vota direitinho, viu? Dá o seu voto lá, escolhe seus candidatos, escolha com consciência, escolha com tranquilidade e vota direitinho para você ter um futuro melhor aí para você, para sua família e para o nosso Brasilzão, né? Então vota com consciência, tá bom? 6:04, bom dia! Hoje eu tô trabalhando nesse horário, mas segunda-feira eu tô de férias, viu gente? É, domingo ainda venho de manhã, das 7 ao meio-dia, tá? Mas desse horário aqui, a partir de segunda-feira, quem vai fazer é o Rick. O Rick vai estar aqui a partir das 5 horas da manhã, fazendo o acorda aí, e eu volto só no mês de novembro. Ih, coisa boa, né? O CLT fica feliz quando sai de férias. Ah, que coisa! 6:04, bom dia! E o tempo, hein, gente? E o tempo? Ah, vai chover, viu? Hoje vai chover o dia todo. É, de acordo aqui com o clima tempo. Hoje teremos aí uma sexta-feira chuvosa durante o dia e também à noite. E a temperatura mínima 18, já deve estar agora, né? 18, 17 graus. E máxima de 20, ou seja, vai fazer um friozinho aí, tá? É, é um friozinho gostoso, né? Bem típico de primavera. Amanhã, sabadão, amanhã sol com muitas nuvens durante o dia e períodos de céu nublado, noite com muitas nuvens. Amanhã não chove. Então hoje vai chover o dia todo e a noite. Amanhã não chove. No domingo vai chover só à noite. Então dá pra você aproveitar bastante aí o seu sábado. Domingo dá pra você ir votar sem chuva, né? Numa boa, com tranquilidade. Não esquece o seu título, tá? Já deixa aí no jeito aí. Se tiver no celular, melhor ainda, tá? Vale lembrar que lá na urna você não pode entrar com o celular, tá bom? Então já se prepara pra isso, tá? Leva uma colinha no papel. Então teremos dia chuvoso hoje, amanhã tempo de boa e no domingo chove só à noite. Então que o seu fim de semana que tá aí chegando seja ótimo, que você possa aproveitar muito. 6:05 agora, ô Joquinha! Bom dia, 6:05!
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1: Bom dia, tá na trita na melhor, agora 6 horas e 14 minutos. O nosso duelo musical continua e hoje o resultado sai às 7, viu gente? Hoje o resultado sai às 7, porque a partir de hoje não teremos a propaganda eleitoral gratuita obrigatória, tá? Vamos aguardar aí as eleições. Se não tiver segundo turno, acabou a propaganda. Agora, se nas eleições de domingo agora tiver um segundo turno para presidente e governador, aí volta a propaganda eleitoral gratuita no rádio e na TV, tá? Vamos torcer para que seja tudo resolvido no primeiro turno, assim a gente já segue normal a nossa programação. 6h14 agora, bom dia! No duelo musical de hoje tá valendo o lindo moletom da Tri Off-White, mais um par de convites de cinema do Cine System, do Litoral Plaza Shopping na Praia Grande. Então manda mensagem pelo WhatsApp 3219-1055 com seu nome completo e diz pra gente qual dessas duas vence o duelo hoje. A primeira, Chitãozinho, Chororó e Ana Castela, Sinônimos. A segunda, Felipe Rodrigo, Gosta de Rua.
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1: Qual dessas duas vence o duelo musical de hoje? Participe e boa sorte!
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1: Bom dia, na Tri, agora 6h15.

0: Joquinha FM, tá na trita, na melhor. Bom dia, 6h21 agora, né, Joquinha? Bom dia, Joquinha! 6h21, depois do intervalo a gente volta.
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0: assim. Tri FM, bom dia, olha a hora, 6:30.
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5: 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Essa é aquela que vai fazer você se emocionar. Só não pode ligar pro ex ou pra ex, tá? Segura!

dia, FM tá na 30 na melhor. Bom dia, faltam 20 para 7 com Zé Neto e Cristiano largado às traças. Faltam 20 para 7 agora, gente, domingo agora, dia 4, tem eleições do Brasil. Você vai escolher o presidente, vai escolher o governador ou a governadora, né? Você vai escolher dois senadores, senador 1 e senador 2. Vai escolher um deputado federal ou uma deputada e um deputado estadual ou uma deputada. Tá? Isso vale para todos, né? Presidente, governador, senador 1, senador 2, deputado federal e deputado estadual. Homem ou mulher, você vai escolher, tá? E vai lá votar na urna, na sessão, na zona onde você está cadastrado, certo? E olha, no domingo, dia 4, a eleição terá ônibus gratuitos em 8 cidades da Baixada Santista, viu? É só você mostrar o título e falar, tô indo votar, e o motorista vai liberar para você. Santos, São Vicente, Praia Grande, Itanhaém, Mongaguá, Bertioga e Peruíbe anunciaram a medida para domingo, agora dia 4. Cubatão ainda não publicou nada. Ainda vai publicar um decreto e Guarujá ainda está indeciso se vai ou não. Então, já saiba que em Santos, São Vicente, Praia Grande, Itanhaém, Mongaguá, Bertioga e Peruíbe já anunciaram que vão ter ônibus grátis para você poder ir votar. Cubatão ainda não publicou nada. E Guarujá ainda não falou nada também. Então, por enquanto, só Cubatão e Guarujá que não falaram nada se vai ter ônibus gratuito para o povo ir votar. Vai votar. Exerça o seu direito de cidadão. Ah, mas eu não gosto de política. Não é gostar de política. É escolher o seu candidato para que o Brasil vá para frente. O Brasil tem que andar para frente. Independente de quem seja o seu candidato. Vai lá, escolhe seu candidato, leva uma colinha, né? Escreve num papel qual é o candidato que você quer para presidente, para governador, para senador 1, senador 2, deputado federal e deputado estadual. Escolhe, escreve num papelzinho e leva para você não esquecer o número lá. Não pode entrar com o celular na urna. Não pode. Os mesários estão atentos a isso, tá? Tem gente que já está com

0: usando aqueles óculos, tem uma câmera para filmar, e os mesários já estão atentos a isso também, porque não pode vazar nenhuma informação sobre a eleição, tá? Então vai com calma, vai com cuidado, exerça o seu direito de cidadão e vote. Escolha o seu candidato pensando não só em você, mas pensando na sua família, pensando no Brasil em geral, tá? E vamos torcer para que dê tudo certo e para que nosso Brasil vá para frente cada vez mais. Faltam 17 para 7, bom dia! Depois do intervalo eu volto com mais sucessos e o duelo musical. Até já!
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0: Agora faltam 14 minutos para 7 horas da manhã. Essa é a última chamada do nosso duelo musical. Hoje o resultado sai às 7, viu? Porque a partir de hoje não teremos a propaganda eleitoral gratuita obrigatória e ela volta só se tiver segundo turno para presidente e governador. Tá bom? Então hoje o resultado sai às 7. Essa é a última chamada. Manda mensagem pelo WhatsApp 3219-1055 com seu nome completo. Você está concorrendo ao lindo moletom da Tri Off-White, mais um par de convites de cinema do Cine System, do Litoral Plaza Shopping na Praia Grande. Diz pra gente, qual dessas duas vence o duelo hoje?
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0: A primeira, Chitãozinho, Chororó e Ana Castela, Sinônimos. Essa é a número 1 do duelo.
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0: A número 2, Felipe Rodrigo, Gosta de Rua.
3: 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Hoje você dorme qualquer fim de mundo, menos aqui em casa.
0: Qual dessas duas vence o nosso duelo hoje? Participe, boa sorte, daqui a pouquinho tem o resultado.
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0: Tri, FM tá na trita na melhor, bom dia!
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0: 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Agora faltam 4 minutos para 7 horas da manhã, é hora do resultado, muita gente participando, todo mundo quer ganhar, né? Esse lindo moletom da Tri é o Off-White, é lindo a cor dele, vem capuz, né? Tem capuz, tem bolso na frente, o logo da Tri, super quentinho. Mais um par de convites de cinema do Cine System. Quem ganhou esses presentes foi a Soraya. Soraya da Rosa Paiva.
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0: Parabéns, Soraya da Rosa Paiva. Ô Soraya, você ganhou o lindo moletom da Tri Off-White, mais um par de convites de cinema do Cine System. Você tem 2 dias úteis para passar aqui na Tri FM, aqui na João Pessoa 350, no centro de Santos, das 14h até as 15h30 com seu documento de identidade para pegar seus presentes, tá bom? Parabéns, Soraya. Obrigado a todos que participaram e agora a música vencedora. Venceu a número 1. Chitãozinho, Chororó e Ana Castela, sinônimos. Faltam 3 para 7. Bom dia!

0: FM tá na 30 na melhor, tá aí a vencedora do nosso duelo musical de hoje, agora 7 horas 1 minuto, obrigado pelo carinho, por essa audiência maravilhosa, pelas participações aqui do nosso duelo. A partir de segunda-feira, quem vai fazer esse horário é o Rick, tá? É, a partir de segunda-feira eu vou estar de férias, só volto em novembro. Então, a partir de segunda-feira, o Rick Elblink vai apresentar o Acorda aí a partir das 5 horas da manhã com o Joaquinha. Então, acompanha aí, participa, boa sorte nas premiações e obrigado sempre pelo carinho de vocês, viu? 7 horas, 1 minuto, depois do intervalo eu volto com a Manhãzaça.
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2: Bom dia! Bom dia! Bom dia para você ouvindo a nossa Tri FM. Obrigado pelo seu carinho, pela sua companhia, por essa audiência maravilhosa, por esse carinho que você tem com a gente aqui da Tri FM. Vamos juntos ao vivo até às 9 nesta sexta-feira. Hoje é dia 2 de outubro de 2026. Sextou, gente, é?
4: Sextou!
2: Que vem aí mais uma super sexta-feira, mais um super fim de semana, que você possa aproveitar muito, viu? E claro, sempre curtindo a nossa Tri FM, né? Hoje o dia vai ser chuvoso, viu? É, já se prepara, porque hoje vai ser chuva o dia todo e a noite também. Amanhã melhora, domingo melhora,

0: só chove à noite, no domingo, tá? Mas hoje, esquece, é só chuva, não tem jeito não. Mas aproveite muito a sua sexta-feira, viu? Faça valer a pena. São 7:08. Tá começando a Manhãzaça, trazendo pra você aquela programação gostosa.
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0: Bom dia, tá na trita na melhor. Começamos com Jorge e Matheus.

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0: FM tá na trita na melhor. Esse é o Davi Quaresma com o Ferrugem Dúvida. Agora são 7 horas e 17 minutos. 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Bom dia!
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0: dia na Tri, agora 7h23.
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0: 7h23, bom dia. Agora.

0: lugar, gente, lindo demais.
1: FM, tá na trita na melhor, você ouviu Fernando Sorocaba, Madri, aqui na programação mais gostosa de todo o litoral. Agora são 7:31 na nossa Tri FM. 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O resultado sai às 9.
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Tri, FM Tritana na melhor, esse é o Menos é Mais e o Coração Partido. Agora faltam 18 minutos para as 8 horas da manhã, fala do trânsito. Primeiro fala da Praia Grande, né? O pessoal tá saindo de Praia Grande, vai pegar um congestionamento, porque consta para mim aqui um acidente ali logo depois do Auto Shopping, viu? Na entrada para Tupiniquins, na entrada para Ponte Pêncil. Então ali já tá começando a congestionar de certa forma,

0: parado no acostamento ali também, né? Bem em frente ao shopping ali. Mas, assim, o congestionamento tá naquele pedaço só, tá bom? Ali perto da comecinha da ponte, né? E um pouquinho ali próximo ao shopping. Depois, tá tranquilo lá pra trás, né? Vai até onde? Até o Glória, aqui até o Açaí, mais ou menos ali. Congestionamento até o Açaí. Depois ele dá uma melhoradinha, tá? E depois a ponte flui normalmente. Quem tá indo pela ponte Pêncil vai pegar Tupiniquins com trânsito, mas tá fluindo também. Quem vai entrar na Capitão Luiz Pimenta vai pegar trânsito congestionado, porque ali tá em obras. Dia de chuva ninguém trabalha, né? Por conta da obra também. Então vai pegar congestionamento ali, que tá em alguns pontos, tá estreitada a pista, segue só por uma faixa, né? Quem vem pela Imigrantes tá tranquilo, tá fluindo bem. Quem pega ali a interligação vai começar a pegar trânsito desde a interligação até na entrada de Santos, porque a entrada de Santos tá bem congestionada, viu, gente? Até aqui no elevado, aqui ao lado da rodoviária. Então, do elevado até lá na interligação, tá tudo congestionado aqui, excesso de veículos, né? Tem caminhões também ali, que de repente trancam em algum ponto, né? Da entrada ali. Então vai com calma aí, tá bom? Quem vem pela Anchieta. Quem segue pela Nossa Senhora de Fátima vai pegar alagamento ali naquele ponto que a gente já sabe, perto da escola ali, perto do semáforo, né? Ali, o lado sentido Zona Noroeste, ontem já estava enchendo. Hoje, com certeza, também já vai encher o outro lado, porque a chuva não parou, né? Choveu a noite toda. Quem vai fugir da Nossa Senhora de Fátima pelo morro vai pegar congestionamento ali na altura, em frente do estádio ali do Jabuca. Ali na altura do Jabuca vai pegar congestionamento, mas depois que sobe, a subida é tranquila. Aí só na descida que pega um pouco mais de congestionamento, mas tá fluindo bem. Não tá parado não, tá? Quem vem de São Vicente para Santos pela praia vai pegar congestionamento também. Congestionamento vai até o Gonzaga, viu? Tá tudo daquele jeito. Chuva, né? Pessoal, muita gente sai de casa de carro, né? Por conta da chuva. Aí aquele pessoal que já não tá acostumado a dirigir muito, aí apanha um pouquinho no trânsito, e segura um pouco mais, anda devagarzinho, chuva, o pessoal diminui a velocidade, então é daquele jeito. Então, dia chuvoso, o trânsito fica bem mais complicado mesmo, o que é normal, tá bom? Quem tá saindo da área continental pela Angelina Prete vai pegar congestionamento ali na ponte, por conta também do estreitamento, né? É bem estreito ali a ponte para o pessoal fazer a travessia. Tem radar de 40 por hora ali no meio da ponte. Então o pessoal vai pegar um certo congestionamento para sair da área continental, mas está fluindo, tá? Apesar do congestionamento, está fluindo. Demais vias em Santos, tá tudo fluindo normalmente, só aqueles pontos que a gente já sabe, né? Em Guarujá tem trânsito na entrada da balsa, na Demais de Barros, mas por conta da balsa, daqui a pouquinho falo de tempo da balsa também. Em Guarujá tudo tranquilo, além dessa Demais de Barros, Cubatão tudo fluindo bem, São Vicente, restante de Praia Grande tudo tranquilo. Consta pra mim aqui um certo congestionamento também na curva do S. Lá na curva do S tem um certo congestionamento também, mas é pelo excesso de veículos. Não consta para mim aqui nenhum acidente na pista Expressa Sul em Praia Grande.
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3: Tri FM, agora faltam 11 para as 8.

0: Tri FM, tá na trita na melhor. Agora faltam 5 minutos para as 8 horas da manhã. Ariane Rocha, eu falei agora há pouco do trânsito aqui na Baixada. Como é que tá nesse momento aí? Bom dia, Ariane.
1: Bom dia, Roque. Olha, tem alguns pontos mais complicados e o motorista que sai de Praia Grande agora enfrenta lentidão na Via Expressa Sul, entre o bairro, ali quase na curva do S, praticamente, né? Ali entre o bairro Maracanã e o bairro Aviação. Dá uma melhorada e aí se aproximando do Palácio das Artes, o trânsito piora, vai assim até São Vicente. Então, você que está saindo de Praia Grande, uma boa alternativa é utilizar a Avenida Presidente Kennedy, que tem o trânsito melhor agora. É, porém, por conta dos semáforos ali, acaba demorando um pouquinho mais. Uhum. Mas é a melhor alternativa nesse momento, repetindo, Via Expressa Sul, com o trânsito bem carregado agora. Para quem sai da área continental de São Vicente, tá fluindo, com aquela morosidade, mas tá fluindo. Em São Vicente tem um acidente ali na Capitão José Meirelles, próximo ao Corpo de Bombeiros, por enquanto sem grandes reflexos no local. A Avenida da Praia tem lentidão no Itararé, até a divisa entre Santos e São Vicente. E a entrada da cidade, com aquele congestionamento no finalzinho da Via Anchieta, Nossa Senhora de Fátima e Morro da Nova Sintra. De acordo com a CET, tem pontos de alagamento na Nossa Senhora de Fátima, na altura da Rua Ana Santos, sentido Santos. A faixa da direita está transitável. Não há registro de bloqueios ou desvios. Uma passada rápida na travessia de balsas entre Santos e Guarujá, de acordo com o Departamento Hidroviário, 20 minutos de espera na saída de Santos e 15 do lado de Guarujá.
0: Ué, inverteu hoje?
1: Inverteu.
0: Inverteu.
1: Pessoal, acho que mesmo com chuva tá indo pro litoral.
0: É verdade. Mas também hoje, né, não tem aula também em muitas escolas, né, Ariane? Por conta da eleição, né?
1: Por conta das eleições,
0: né? Então muitas escolas não têm aula hoje, escolas municipais, algumas estaduais, não têm aula hoje porque estão arrumando, né, preparando as escolas aí para as eleições de domingo. Então isso contribui também um pouco com o trânsito aí, que de repente não tá tão carregado assim, né?
1: Exato.
0: Muito bem, faltam 3 para as 8.
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0: Tri, FM tá na Tri, tá na melhor. Bom dia, 8 horas em ponto agora. Vamos pro intervalo? Já já volto com mais músicas na programação. E já já a Ariane ia falar pra gente sobre a previsão do tempo. Será que chove hoje ou não? E o tempo, hein? E domingo de eleição, será que o tempo vai ficar bom? Já já você vai saber. Fica ligado aí.
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5: Agora 8 horas e 2 minutos aqui na Tri FM. Ariane Rocha, hoje é sexta-feira, hoje que eu queria surfar, não vou conseguir porque tá chovendo.
6: Não vai poder, viu, Roque? Não vai poder, não vai porque dar. Tá chovendo bastante, você vai acabar se molhando.
5: Não gosto de me molhar.
6: A sexta-feira começou com o tempo bastante fechado aqui na Baixada Santista, as temperaturas marcando nesse momento 20 graus e o dia segue com muita nebulosidade e chuva. A máxima prevista para hoje é de 21 graus, ou seja, teremos uma oscilação muito pequena de temperaturas. Segundo a Defesa Civil de Santos, o acumulado das últimas 72 horas está em 8 milímetros. Como outubro começou agora, esse também é o acumulado do mês. Os morros permanecem em estado de observação, sem registro de ocorrências. Como a gente falou, a chuva também provoca reflexos aí na Nossa Senhora de Fátima, tem alguns pontos de alagamento, mas sem interdição. Agora para o fim de semana, a instabilidade vai continuar, mas as temperaturas sobem. Amanhã, os termômetros podem chegar a máximas de 24 graus, mínimas de 19 graus. No domingo, esquenta bastante, a temperatura pode chegar a 29 graus, com mínima de 20 graus. O dia pode ter algumas

0: aberturas de sol, principalmente pela manhã, mas a previsão ainda indica chuva em alguns momentos.
1: Eita, nós! Muito bem!
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2: Ao vivo e em cores para o Brasil e o mundo. Bom dia para você ouvindo a nossa Tri FM. Obrigado pelo seu carinho e pela sua companhia. Vamos juntos ao vivo até às 9. Hoje é sexta-feira, 2 de outubro de 2026. Sextou aqui na Tri, que venha mais um super fim de semana. Aproveite muito e, claro, sempre ouvindo a Tri, porque tá na Tri, tá na melhor.
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4: Tri FM agora 8h19.
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6: Olha, Roque, a TV Globo cancelou o último debate entre os candidatos à presidência que estava marcado para ontem à noite. A emissora anunciou a decisão depois de receber duas determinações judiciais poucas horas antes do programa. Uma decisão da ministra Estela Aranha, do TSE, proibiu que a Globo mantivesse um púlpito vazio identificado com o nome de Lula e que os demais candidatos fizessem perguntas ao presidente que não participaria do debate. Outra decisão do ministro Gilmar Mendes, do STF, determinou a inclusão de Renan Santos do partido Missão. A Globo afirmou que as mudanças de última hora provocaram insegurança jurídica e, por isso, decidiu cancelar o encontro. E o influenciador e especialista em aviação Lito Souza morreu aos 59 anos, vítima da doença de Creutzfeldt-Jakob, uma condição neurológica rara e sem cura. Nascido no Rio Grande do Norte, Lito cresceu aqui na cidade de Santos e começou a carreira na aviação ainda adolescente. Em 1982, fez o curso técnico de manutenção de aeronaves na base aérea de Santos, em Guarujá. Depois, trabalhou em empresas como Varig, Transbrasil e United Airlines. Em 2021, realizou o sonho de se tornar piloto. Lito ganhou projeção nacional com o canal Aviões e Músicas no YouTube, onde explicava assuntos ligados à aviação em linguagem acessível. A esposa, Mila Saad, publicou uma homenagem e lembrou que ele alcançou voos que nunca imaginou. Que triste a história, né?
4: Triste, triste.
6: Mas ele teve uma trajetória muito bonita, que Deus dê muita força aí pros familiares.
4: E conseguiu realizar um sonho.
6: Exatamente. Daqui a pouquinho eu volto com outras notícias. Tá na Tri, tá na melhor.
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0: 3FM tá na trita na melhor.
1: Obrigado. 3FM, daqui a pouco você vai ouvir.
0: Já já você vai cantar com o Guilherme Benuto e o Panda, eu duvido. Fica aí que eu já volto.
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1: Bom dia, Natri, agora faltam 13 minutos para as 9 horas da manhã e o trânsito agora, Ariane, como é que tá, hein?
2: Olha, Roque, ainda tem alguns pontos complicados, como a entrada de Santos nas quatro pistas, tudo travado por ali, via Anchieta, Nossa Senhora de Fátima, que tem pontos de alagamento, porém está transitável. Morro da Nova Sintra está fluindo melhor, bem travado ali próximo ao Estádio Espanha, mas depois que começa a subida, o tráfego melhora. A Avenida da Praia, trânsito fluindo bem, motorista encontra dificuldade somente na altura do Itararé, e outro trecho que estava bem complicado era a saída de Praia Grande no sentido São Vicente. Agora deu uma melhorada, viu? Dois pontos apenas, ali próximo à curva do S, ali no bairro Mirim, no sentido São Vicente, também na altura do bairro Guilhermina, em direção a São Vicente.
1: E as balsas, Eliane, tem como saber sobre as balsas nesse momento? Porque tem um pessoal perguntando aqui sobre as balsas também.
2: Olha, Roque, a travessia de balsas entre Santos e Guarujá, tranquilas hoje, viu? Surpreendendo, 15 minutos de espera, tanto para quem sai de Santos, quanto para quem sai de Guarujá.
1: Muito bem.

0: Folha FM, tá na 30 na melhor. Faltam 3 minutos para as 9 horas da manhã. A dupla Felipe Rodrigo e Sucesso Ignora aqui na programação da nossa Tri FM. Fechando aqui a minha participação na programação de hoje e desse mês também, porque eu vou sair de férias a partir de segunda-feira, viu gente? Então a partir de segunda-feira quem comanda esse horário aqui vai ser o Rick. O Rick, você vai entrar às 5 também? Vai sair às 9, é isso?
1: Isso!
0: Das 5 às 9, Rick Elblink, a partir de segunda-feira aqui na programação. Rick com o Joaquinha. Já falei pro Joaquinha ser bonzinho com você, viu?
1: Espero, viu?
0: É. Se ele for mal criado com você, você me fala, me avisa que eu puxo a orelha dele. É o único galo que tem orelha. Ah, vamos lá pro sorteio então. Valendo um vale combustível no valor de R$100, mais um par de convites de cinema do Cine System. Saindo aqui pro Edson. Edson Damásio Dantas.
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0: Edson Damásio Dantas, parabéns, meu amigo! Ô Edson, parabéns, viu? Você tem 2 dias úteis para passar aqui na Tri FM, aqui na João Pessoa 350, no centro de Santos, das 2 da tarde até as 3h30 com seu documento de identidade para pegar seus presentes. Parabéns, Edson. Obrigado a todos que participaram. Eu tô indo embora, viu, gente? Daqui a pouquinho eu volto com o Flash Oferta direto do CRIU, lá da Ana Costa, com muitas ofertas, muitas novidades, tá bom? Tem promoção de aniversário. Domingo eu tô de volta aqui pra me despedir, né? Vai ser meu último horário antes das férias, domingo, 7 horas da manhã, aqui na Tri FM. E a partir de segunda-feira, estarei de férias e volto só em novembro. A todos um ótimo dia, uma ótima sexta-feira. Curtam bastante, um ótimo fim de semana. Domingo eu tô aqui, mas desde já, quero desejar a você uma boa votação, viu? Vai votar, né? Não deixa de votar, não. Exerça o seu direito como cidadão. Leva seu título de eleitor, leva sua colinha, vota lá para presidente, para governador, para deputado estadual, deputado federal, senador 1 e senador 2. Escolha o que for melhor na sua opinião, vota com consciência, pensando não só em você, mas pensando nos seus filhos, na sua família, nos seus netos, no Brasil em geral. Vote com consciência e responsabilidade, tá certo? Tô indo nessa, beijos e abraços, tchau gente!

só em você, mas pensando nos seus filhos, na sua família, nos seus netos, no Brasil em geral. Vote com consciência e responsabilidade, tá certo? Tô indo nessa. Beijos e abraços. Tchau, gente!

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0: Gente, bom dia. A Nani chegou aqui e falou pra mim assim, ó. Hoje é dia bom pra mocosar. Eu mocoso, tu mocosas, ele mocosa. O que que é mocosa? Eu acho que eu entendi, mas o que que é?
1: Ai, que tá esse tempinho, Rick. Bom dia, primeiro
0: bom
1: lugar,
0: dia,
1: né?
0: Bom dia.
1: Bom dia, meu amigo. Bom dia pra todos os ouvintes.
0: Vamos mocosar, por Vamos exemplo. O que quer dizer?
1: Vamos mocosar. Hoje com esse friozinho, com essa chuva, é ir pra casa, pegar uma cobertinha e ficar quentinho assim, bem...
0: Mocosando?
1: Mocosando.
0: Então tá.
1: Não é besteira, não.
0: Mocosar quer dizer ficar encolhido nas cobertas.
1: Isso mesmo.
0: Sem horário pra nada, sem pensar em nada, fazendo qualquer coisa ou fazendo nada.
1: Ui.
0: Mas não dá. Não
1: Sextou,
0: dá, nós temos que trabalhar. Sextou.
1: Sextou mocosando.
0: Vamos mocosar só na imaginação, porque temos que trabalhar. Dia 2 de outubro, vamos lá, vamos fazer o nosso programa que é gostoso pra caramba.
1: Opa, sextou, tem muita coisa boa.
0: Muita coisa boa hoje.
1: Vamos falar
0: dos artistas, vamos falar da vida
1: verdade.
0: Dessas pessoas que ganham muito dinheiro e a gente fala delas. Vamos ver quem é.
1: A gente só consegue falar delas, né? Elas ganham muito dinheiro e a gente fala delas. Bora lá.
0: Por exemplo, a Bruna Biancardi.
1: Olha isso.
0: Ela trocou o luxo por uma loja popular em Paris. Ué, mas uma loja popular em Paris deve ser cara pra caramba.
1: Não. E compra peças de até 82, né, reais.
0: Precisa ir pra Paris pra comprar roupa de 82 reais?
1: Isso pra mim já tá caro.
0: Ah. E a Juliette, hein?
1: Gente, casamento de Juliette, né? Ganha data e cenário de princesa. Ô, oh, coisa boa.
0: É, e olha, Leandro e Leonardo vai virar filme.
1: Ô, oh, coisa legal.
0: Não
1: bacana,
0: é legal? Leandro e Leonardo virando filme, já pensou?
1: É, opa.
0: Vou querer ver.
1: Vai.
0: Vai mostrar tudo. Vai mostrar o Leandro e Leonardo. Eles plantavam tomate. Eles plantavam tomate.
1: Sim.
0: Olha só que coisa, hein?
1: Que bacana, né? E Leonardo é o cara, né?
0: É o cara. Sim. Agora tá desinchado, será que ele vai participar das gravações ou não?
1: Oh, com certeza.
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0: Até hoje, tá na trita, na melhor, as pessoas pedem na rádio. Toca o Catinguelê, dererererê lá, aquela do dererê, né?
1: Lua vai, né?
0: Lua vai. Ô, Toninho, bom dia, Toninho, motorista feliz.
1: Olha o Toninho aí.
0: Essa é da época, né, querido?
1: Ah, maravilhoso.
0: Que época, hein?
2: Que época.
0: Que época maravilhosa.
2: Dos anos 90.
0: Show de bola.
2: E do Belo também.
0: É isso, isso também, também. Bem da época.
2: Como, sabe como por que teve briga na festa do Salgadinho?
0: Lá vem ele. Lá vem ele. Fala bem pertinho do microfone. Por que o quê?
2: Teve briga na festa do Catinguelê?
1: Do Salgadinho, né?
0: Do Salgadinho? Por quê?
2: Acabou o Salgadinho.
0: Acabou o Salgadinho. Tá, vai. Ah, Toninho, agora ficou com vontade de comer Salgadinho.
1: Ai, esse Toninho lindo.
0: Já um croquete. Você gosta de croquete, Toninho?
1: Gosta.
0: Croquete é bom, né?
2: Bom demais.
0: Tá certo.
2: Aí tá certo.
0: Vambora, gente. Bora, gente. Vambora, que horário é livre. Deixa, esse horário é livre. 9h20 agora.
1: Bora aí,
0: olha,
1: meu amigo.
0: Hoje é dia do quê, Nani?
1: Hoje, dia 2 de outubro. Hoje é dia internacional da não violência.
0: Muito bom.
1: Muito importante. Dia do anjo da guarda.
0: Legal.
1: Né? Dia do quadro complementar de oficiais. E também, Henrique, hoje é dia do sorriso. Sorria. Você está sendo filmado.
0: Hoje é dia do sorriso, que legal. Muito
1: sorria,
0: bom.
1: Vamos sorrir.
0: Vamos sorrir. Tinha uma música que falava sobre isso, agora não lembro. Aniversariantes.
1: Aniversariantes famosos. Thalita Caralta, atriz e comediante, 44 anos. Hoje é aniversário da Cléo Pires, atriz, 44 anos também.
0: Também.
1: E também do Rodrigo Scarpa, né? O repórter
0: Vesgo, o repórter,
1: né?
0: Vesgo.
1: Comediante, 46 aninhos. 46, olha isso. 46
0: é um garoto ainda.
1: Um garoto, Henrique, um garoto.
0: O Rodrigo Scarpa, nossa, que época que foi o Vesgo, hein? Nossa.
1: Verdade,
0: bom,
1: meu
0: ó, amigo. Gente, nós vamos dar de presente o moletom da Tri pra você que participa aqui com a gente pelo 13-3219-1055. A nossa resenha de hoje vai falar sobre a Bruna Marquezine. Claro, nós vamos introduzir uma pergunta pra você concorrer ao moletom e os convites de cinema lá pro Cine System, que tem a ver com essa história aí da Bruna Marquezine agora que tá toda romântica.
1: Sim, né? Menino. Mas ela revelou, né, Rick, que a coisa mais romântica, a gente pensa que vai falar alguma coisa. Ai, é do romantismo isso? Que a coisa mais romântica hoje que ela já fez foi permanecer.
0: Aí permanecer?
1: As pessoas ficam assim, como assim?
0: Peraí,
1: que a coisa
0: peraí,
1: mais romântica
0: não, não tô
1: que
0: entendendo.
1: Ela já fez é permanecer.
0: O que é que ela explicou?
1: Então, ela explicou que, ó, hoje eu acho que a coisa mais romântica que eu já fiz foi permanecer. Trabalhar, me dedicar a uma relação, né? E não permanecer quando está tudo lindo, mas quando está mais difícil.
0: Ah, agora entendi.
1: Entendeu?
0: Permanecer no sentido de ficar firme na relação.
1: Isso!
0: Ela usou...
1: Respeito, essas coisas, né?
0: Nani, eu acho que a Bruna Marquezine usou mal essa palavra.
1: É, né?
0: A coisa mais romântica que eu já fiz foi permanecer.
1: É.
0: Isso é coisa que alguém fale?
1: É verdade, amigo.
0: Essa semana,
1: é meio estranho,
0: essa
1: né?
0: Essa semana eu tô rabugento.
1: É, tá.
0: Tô pegando no pé mesmo.
1: Eu tô vendo. Eu tô
0: é vestida Lady Di, 1 milhão e não sei quantos milhões, vestido. Aí agora a mulher vem, é uma coisa mais romântica permanecer. Isso é coisa de se falar, meu.
1: Mas ela falou uma coisa bonita, né?
0: Ela explicou.
1: Ela destacou a importância de olhar para si mesma e trabalhar questões pessoais para conseguir construir e manter uma relação. É verdade, porque hoje em dia, você vê que os casais estão todos se separando, né?
0: Então,
1: é artista.
0: Tá
1: é,
0: muito rápido.
1: Tá muito rápido o negócio.
0: É, verdade.
1: Casa um ano, no outro ano se separa, isso, aquilo. E assim, tá cada vez mais difícil essa relação, né? De você conseguir estar ali na relação e, tipo assim, aturar o outro, ver os limites do outro. A gente conseguir conviver com uma outra pessoa, né?
0: Porque talvez muitos de nós estejamos sendo orgulhosos em não admitir e só enxergar o erro do outro, não admitir os nossos erros.
1: Sim,
0: por isso que aí, como ela usou o verbo, aí eu vou até seguir. Por isso que a pessoa não fica, né?
1: É.
0: Permanecer fica pesado. Por isso que a pessoa não fica no relacionamento.
1: Resistir aquilo dali, né?
0: É,
1: porque assim, as coisas não é fácil. A gente tem que também aceitar, né? As coisas difíceis também que vêm, né?
0: A gente faz besteira. Aí quando o outro faz, a gente não aceita.
1: Já explode,
0: a gente também faz, a gente faz besteira.
1: Mas bora pra nossa enquete, Rick.
0: Falando em romantismo.
1: Falando disso, de romantismo, nós.
0: Vamos pro lado romântico de verdade.
1: Romântico, né? Agora não é isso, não. Não é, não é nada de falar. Ah, é verdade, é permanecer isso, é aquilo, nada disso. Qual foi a coisa mais romântica, diferente, assim, que você já fez por alguém, né? Deu certo, Rick. Não é isso?
0: Qual foi a coisa mais romântica que você já fez?
1: É.
0: Numa relação. Boa, boa pergunta.
1: Né?
0: Vamos sexta-feira, dia de já pensar em ficar com aquela pessoa, o dia que você vai ter mais tempo no final de semana. Qual foi a coisa mais romântica que você já fez dentro de um relacionamento?
1: E não precisa ser só num relacionamento de agora. Ah, agora eu não fiz nada. Não, pode ser coisa, contar uma história antiga, né?
0: É, isso tipo, aqui. Ah, eu mandei um carro de som, acordar isso, a pessoa de manhã.
1: Por uma ex que eu tinha, fiz isso, fiz aquilo.
0: Né? Conta pra gente, conte, vale ali o moletom da Tri e o par de convites de cinema lá pro Cine System. Qual foi a coisa mais romântica, diferente, que você já fez?
1: Numa relação. Ui.
0: Deu certo. Ai, ai, ai, ai, ai. E que ui é esse, né? Que isso?
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0: quarta-feira de manhã, ausência Marília Mendonça. Agora 9 horas 43 minutos, vamos saber como é que está o romantismo do nosso ouvinte, ou como foi, né? Porque a gente tá fazendo uma pergunta simples hoje.
1: Sim.
0: Qual foi a coisa mais romântica, mas assim, diferente que você já fez?
1: Né?
0: Numa assim, relação.
1: Deu certo, não, né? Como tem casos que toma
0: uma invertida, né? tem casos que toma, tem casos que não funciona, não.
1: Verdade,
0: meu amigo. Tem gente que não gosta dessas coisas de romantismo.
1: Que nem carro de som, né?
0: Meu!
1: Quase ninguém gosta desses bagulho de carro de som.
0: Já pensou? Eu já vi caso da pessoa mandar um carro de som e a mulher não gostar. Tá cheio na internet.
1: Nem sair de casa, né?
0: Ai. Nem abrir janela, nem nada.
1: Eu vou pôr pra debaixo da cama.
0: Você vai? Se o Max mandar pra você, você não gosta?
1: Carro de som?
0: Vai passar vergonha.
1: A carreta

0: Furacão, já pensou?
1: Furacão 2000.
0: Ah, não. E quem merece, meu amigo?
1: Aquelas músicas. Bonde do Tigrão.
0: Ai, que só você mesmo.
1: Vamos lá, vai.
0: Bora lá.
1: Ouvir o pessoal na tri, vai.
2: Bom dia, Rick. Bom dia, Nani. Bom dia, ouvintes da tri. Cara, a coisa mais romântica que eu fiz em uma relação, enfim, esqueci sobre dúvidas. Eu tinha brigado, né, com isso e tal.
0: Obrigado.
2: E pra reconciliar, eu já era romântico, isso. Após daquela reconciliada, eu comprei cartaz, escolhi no quarto.
0: Olha!
2: Bexiga de coração no teto. Cesta de café da manhã na cama. Ursinho, caixa de bombom.
1: Acho que não rolou, hein?
2: Pétala de rosa no, na cama, no tá chão. Falando. Na subida da escadaria.
0: Olha!
2: Eu dei um upgrade, assim, bem romântico, com vela, aromatizando.
1: Mas funcionou?
0: O que aquele, deu isso?
2: Aquela coisa passou bem impactante.
1: Escuta.
2: Sim, sabe? Da pessoa chegar, se mostrar surpresa pela sua atitude. Aí quando a pessoa chegou, não reagiu de forma nenhuma. Foi uma decepção.
0: Ah!
2: Ela tá lá melhor.
1: Caramba, olha, o cara Cris fez. O cara seguiu a cartilha não, toda.
0: Gastou uma bala aí, né?
1: Gastou um dinheiro. Bala, esses balões pra diferentes são caros.
0: Pra ser ignorada, mas ele falou, ele tinha aprontado com a ex, né? Então.
1: Tinha aprontado.
0: É o precinho que você pagou, hein?
1: Fez só porque aprontou.
0: Deixa.
3: Bom dia, Rick. Bom dia, Ilane.
1: Bom dia.
0: Bom dia.
3: A coisa mais romântica que eu fiz pipoca. Levei pra minha filha do dono. Ela tá no caixa. Levei filha pipoca do quentinha pra ela. E depois nós começamos a namorar, hein? Tá vendo? Ah. Pipoca, hein? Tá, tem que estar melhor. Tamo junto.
1: Eu fiz pipoca! Nada vai superar a mensagem dele.
0: Luiz,
1: eu fiz pipoca, coisa mais romântica que o cara já fez.
0: Mas foi bacana, porque você vê, da pipoca virou um namoro. Olha aí, é uma coisa simples que
1: gente,
0: ele fez.
1: Vamos fazer pipoca, gente! Vamos fazer pipoca!
4: Bom dia, gente. Bom dia, Nani. Bom dia a todos.
0: Bom dia!
1: Fala.
4: Eita, que tempinho maluco é esse.
1: Tá doido,
0: tá demais.
4: É, respondendo a pergunta de hoje, minha loucura que eu já fiz foi levar um buquê de flor no trabalho de uma ex minha, que hoje ela é ex. Dei na mão dela, ela olhou pra um lado, olhou pro outro, sacou no lixo. Eu falei, nunca mais eu dou flores pra uma mulher.
1: Que isso?
4: Não generalizando, claro.
1: Ah, já generalizando.
4: Mas me magoou muito, então.
0: Ah, com certeza, na sua cara.
4: Isso. Sou o Thiago do Jockey Club.
1: Ô, Thiago.
4: Tá na trita, na melhor.
1: Ô, Thiago. Thiago do céu, o que tu aprontou?
0: É verdade.
1: Uma mulher jogar. Por mais que a mulher não goste.
0: Ela
1: tem todo o direito de não gostar. Tem mulher que não gosta desse negócio de flor.
0: É verdade.
1: Tem todo o direito. Por mais que ela não goste, a pessoa não vai fazer isso.
0: Na
1: jogar.
0: Cara, na cara?
1: É, na cara.
0: Na cara da pessoa,
1: na
0: não,
1: cara,
0: né?
1: Da
0: ela
1: pessoa.
0: Ela ia esperar ele virar as costas embora e depois.
1: Ia dar um sorriso amarelo.
0: Ah,
1: obrigado. Arruma um vaso lá pra colocar lá e depois da pista. Depois da pista no negócio. Thiago do céu.
0: Conte pra gente aí.
1: E você que tá ouvindo aí, você já fez pipoca pra alguém? Não, olha, quero.
0: Ai, gostei da resposta
1: quero
0: do Luiz.
1: Ver. O Luiz Amorim hoje foi impagável.
0: É verdade.
1: Qual foi a coisa mais romântica e diferente que você já fez? Pipoca! Pô, bicho!
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0: com uma banda maravilhosa. Tinha que dar nisso. Essa música já era linda. O Jeito Moleque colocou o seu Jeito Moleque em Sutilmente, na Tri. Uma ótima manhã pra você de sexta-feira. Na verdade, estamos caminhando já pra o final dessa manhã, né? É, daqui 2 horas termina essa manhã de sexta-feira. Vamos viver da melhor maneira possível? Vamos ouvir mais uma? 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

0: Trita na melhor. Agora 10 horas em ponto. Nani, a maternidade é uma coisa bonita, né?
1: Sim, Henrique, sim.
0: E eu acho o seguinte, a mulher, a gente vai, você vai entender, você que tá ouvindo a rádio agora, 10 em ponto na Tri, por que que o Rick tá falando sobre isso? A maternidade, eu acho que chega um momento que a mulher, ela meio que pressente, eu não sei se é algo hormonal.
1: Ah, sim.
0: Eu acho que tem um chamado maior, né?
1: Com certeza.
0: Eu acho que a mulher, ela pode até casar, vamos supor, casou novinha e tal. Pronto, agora não quero ter filhos, mas eu acho que chega uma hora...

0: E a gente vai, você vai entender, você que tá ouvindo a rádio agora, 10 em ponto na Tri, por que que o Rick tá falando sobre isso. A maternidade, eu acho que chega um momento que a mulher, ela meio que pressente, eu não sei se é algo hormonal.
1: Ah, sim.
0: Eu acho que tem um chamado maior, né?
1: Com certeza.
0: Eu acho que a mulher, ela pode até casar, vamos supor, casou novinha e tal. Pronto, agora não quero ter filhos, mas eu acho que chega uma hora que isso pode mudar do dia pra noite, né?
1: Verdade. E é tipo assim, né? Parece que a situação obriga, né? Tá faltando alguma coisa.
0: Não, é, então.
1: Bate aquele negócio assim, ai, acho que tá faltando alguma coisa.
0: Disso pra mais. Eu acho que tem um momento, né? Que a mulher, ela sente. Eu não sei, acho que é um sexto, sétimo sentido que ela tem com Deus lá. E aí. Nós estamos falando da Bruna Marquezine.
1: É verdade, Rick. A Bruna Marquezine. Existe um sonho pessoal que acompanha a atriz há anos, viu?
0: Sim, ela quer ter a família dela.
1: Que é formar família e ser mãe. E ela contou, né, que deseja construir a família, ter filhos, viver uma grande paixão e também um amor sereno.
0: E ela falou até sobre uma fazenda, uma coisa, ela gosta dessa vida, né?
1: Ela ainda revelou outro sonho para o futuro, ter uma fazenda, né? Mas sobre o casamento brincou dizendo que ainda mantém fé na chamada, né? Na chamada instituição fracassada do casamento. Ela acredita
0: muitos...
1: no amor, acredita no casamento e acredita, né, na família.
0: Naquele tradicionalzão, morar junto, porque nós já falamos até sobre isso aqui, né?
1: É verdade.
0: E ela queria ter sido mãe mais jovem, inclusive, né?
1: Verdade. Ela queria ter sido mãe jovem, né? E hoje, aos 31 anos, ela vive, continua avançando na carreira internacional, né?
0: Verdade.
1: E o curioso, Rick, é que o atual namorado, Shawn Mendes, também falou recentemente sobre estar num momento de construir uma vida, uma comunidade, um lar fora dos holofotes.
0: Bateu ali,
1: então. Eu tô achando... que a família vem aí, vai ser construída aí com esse Shawn Mendes.
0: Eu também acho. E
1: né?
0: Eles formam um casal bonito. Tem uma coisa diferente, né?
1: É verdade. E assim, então um relacionamento sereno, do jeito que ela quer, né?
0: É, então.
1: Entendeu?
0: Calmo,
1: então eu acho,
0: né,
1: que tem tudo para dar certo,
0: que
1: né?
0: Ela já se meteu com gente.
1: Sim.
0: Que...
1: Opa!
0: Que deu muita confusão.
1: Muito trabalho.
0: Muito
1: pra
0: trabalho.
1: Ela.
0: Então agora acho que vai vir aí
1: o Baby.
0: A Bruninha, o Baby ou o Bruno. Não, o Baby aí, seja
1: qual for.
0: Seria
1: bacana, eu chipo esse casal,
0: Casal chipado. É chipado, totalmente.
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1: 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Agora 10 horas 6 minutos, por aqui o Rick até as 2 da tarde com você. Com muito prazer estar aqui na sua companhia. Lembrando que segunda-feira eu não estarei mais nesse horário durante esse mês de outubro.
2: Oh. É,
1: quem vai estar vai ser o Pablão e eu vou fazer o horário do rock de manhã. É, eu, Joquinha. Vamos estar de manhã cedinho acordando você. A Nani vai estar aqui com o Pablão. É. Mas agora você participa e concorre ao moletom da Tri e mais um par de convites de cinema, respondendo a nossa pergunta:
2: qual foi a coisa mais romântica, diferente que você já fez numa relação e deu, se deu certo ou não?
1: Pelo,
2: né?
1: 13-3219-1055, você participa agora aqui. Quem sabe pode ser o seu dia de sorte. Quem sabe? Daqui a pouco a gente vai ouvir essa história toda aqui, ó.
3: E ele ficava assim, poxa, que não sei o quê, pô, a mulher do som, né? Eu falei, meu Deus do céu, velho. Essa vergonha aí foi no crédito em 12 vezes, ó, certeza.
1: Daqui a pouco a gente sabe, vai ouvir toda essa história.
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0: levada gostosa de Ferrugem, Climatizar. Agora 10 e 12 na Tri. 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
0: Aumenta aí, ó.
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0: A gente tá ouvindo os áudios aqui. Não deu pra ouvir todo esse último aí. Nós vamos botar esse agora, Nani?
1: Agora,
0: vamos. Olha, nós estamos perguntando aqui, valendo o moletom da Trion e os par de convite de cinema pro Cine System lá no Litoral Plaza Shop na PG. Qual foi a coisa mais romântica e diferente que você já fez?
1: Numa relação, né? Deu certo ou não? Porque, olha,
0: como é que foi
1: os casos aqui estão muito legais,
0: então,
1: né?
0: Então, coloca essa aí, coloca essa.
1: Bora.
0: Essa não ouvimos toda ainda.
2: Bom dia, linda. Bom dia, Rick.
1: Bom dia, Rafa, sua linda.
2: Trabalhando, né? Como sempre, na Tri. E vamos lá. Uma vez, no Dia dos Namorados, eu peguei uma caixa de fogão, embalei, coloquei uma lâmpada vermelha no meu quarto, uma música do Exalta no fundo e fiquei...
0: A gente ouviu até aí. A gente ouviu até aí quando ela falou, botei a música do Exalta no fundo, agora vamos ver o resto.
2: Tinha uma lâmpada vermelha no meu quarto, uma música do Exalta no fundo e fiquei só de lingerie dentro da caixa.
1: Oi!
2: Quando meu namorado chegou, ele olhou e falou, meu Deus, o que que essa moleca tá aprontando? E eu tava dentro da caixa, morrendo de rir, quando ele pôs a mão na caixa, ele falou, será que isso é pra mim ou é pra ela? Aí eu saí de dentro da caixa, só de lingerie e falei... Esse era o melhor presente que eu poderia te dar. O meu amor por você. Tá na trita, tá na melhor.
0: Olha, eu gostei, eu gostei.
1: Mas olha...
2: Aí quando a gente terminou no meu aniversário, ele mandou um carro do Telemensagem lá no mercado que eu trabalhava com essa mesma música do Exalta. Fiquei morta de vergonha. Eu pedi pro segurança mandar ele sair. Eu fiquei com vergonha.
0: Mas peraí, eles terminaram?
1: Terminaram e ela, ele quis reconciliar, ela não quis não e mandou ele embora.
0: Poxa, mas ele foi, ele foi criativo, hein? Ele pegou a mesma música lá do... Quer dizer, marcou, viu?
1: Ai,
0: marcou,
1: amigo.
0: O negócio da caixa, muito bom.
1: Muito legal.
0: Eu adoro os
1: legal.
0: Ouvintes da trilha.
3: Bom dia, Rick, bom dia, Léo.
0: Bom dia.
1: Bom dia.
3: Aqui é o Roberto Ribeiro.
0: Beto Fera.
1: Ô, Betão.
3: Então, o que eu fiz uma vez que, pô, nunca mais eu vou fazer.
1: Eita.
3: Comprei um buquezão de frobo. Bonito, rapaz, eu gastei 300 conto naquele buquê lindo, maravilhoso. Aí fui lá, mandei entregar o buquê, daqui a pouco ela me liga, poxa, que buquê de flor lindo,
0: gostou.
3: Recebi um buquê desse,
0: olha,
3: maravilhoso. Eu fiquei tudo empolgado, falei, caraca, deu certo, né?
1: Deu certo.
3: Daqui a pouco ela vai, adorei a rosa, mas é o seguinte, voltar a gente não volta não. Eu falei, filha da mãe, nunca mais é com porque de fogo não dá pra ninguém. Gastei mal dinheiro, falei, caraca, ainda não vi uma santa de gente. Mas depois de um tempo, bicho, tamo junto. Mas na hora me deu uma raiva.
0: Ai, cara, imagina. Ô, Joilson, põe de novo o negocinho aí. Aí, ó.
1: Betão, 300 conto também é demais, né?
0: É demais.
1: Olha isso.
0: Uma grana, hein?
4: Bom dia, Tri. Aqui é o Eric Mongaguá, caminho de Santos, fazer umas entregas.
0: Boa.
1: Opa.
4: Eu ia falar pra vocês, hein? A coisa mais romântica que eu fiz foi um ano de relacionamento, velho. Fiz um caminho de rosas dentro de casa, até o quarto lá com um monte de balãozinho, chocolate.
0: Pelo jeito não deu.
4: Rosa na cama, pétala, um monte de coisa.
0: Gastou também.
4: Aí chegou, a pessoa chegou, ficou toda feliz, me abraçou, surpresa, né? E depois olhou pra minha cara e falou. E quem vai limpar tudo isso aí? Rapaz, ali nós caiu na risada, mas eu acabei limpando tudo, né?
0: Teve que

0: Obrigado, Gui. Tá, oh, tava melhor.
1: Gente, ainda. A mulher tava mais preocupada com a limpeza do que com a brincadeira, do que com, né, a homenagem.
2: Que balde de água.
1: Na hora, você já pensou, você faz um negócio e a... Ah, que linda, adorei. Mas quem vai limpar aí? Ah, meu.
2: Eu quero ver quem vai limpar isso tudo.
1: Falta
2: aí.
1: De tudo, né?
2: Olha.
3: Galera da Tri, bom dia.
2: Bom Moisés, dia.
1: Essa é aquela história? Essa é aquela?
3: Olha só. É, não aconteceu comigo, tá? Ah. Eu fui deixar uma passageira em São Vicente. Sim. E acabou que a passageira desceu e eu fiquei com o carro parado esperando corrida, né? Aí deu uns 2 minutos, eu vejo aquele carro vermelhão, cheio de bexiga. Parou na minha frente. E aqueles fogos comendo solto, mano.
1: Nossa.
3: E eu falei, caraca, mano, que da hora. E o cara falando, eu te amo, não sei o que e tal.
1: Uh-huh.
3: E a mulher colocou a cabeça na janela e ela ficou olhando e tal, e do nada foi fechando a cortina. Aí eu parei e falei, mano, será que a mulher vai sair, cara? Não. O cara deve ter feito alguma cagada.
1: Gente.
3: Porque o cara falando, me perdoa. Eu falei, e esse aí?
2: Fez.
1: Esse e tu lá paradão, né, Moisés?
2: Olha aí.
3: Ela não saiu, eu fiquei até o final. Eu falei, até desconectei o aplicativo, eu falei, vou ver.
1: Desconectei o aplicativo.
3: A mulher não saiu. E ele ficava assim, poxa, que não sei o quê, pô, a mulher do som, né? Eu falei, meu Deus do céu, velho. Essa vergonha aí foi no crédito,
1: foi.
3: 12 vezes.
2: Olha isso, e você, a melhor história foi essa, que o Moisés ficou ali até o final, desligou o aplicativo.
1: Desligou o aplicativo.
2: Gente, você é um fofoqueiro, hein, Moisés?
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0: Tamo de volta. Ah, gente, se vocês soubessem as coisas que saem aqui em off, eu e a Nani, gente, qualquer dia nós vamos abrir o microfone, deixar o microfone aberto durante as músicas.
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0: FM, tá na tri, tá na melhor. Matheus e Cauã e Mari Fernandes. Não, Vitalício. Essa letra é muito, muito top. Olha eu lá, eu falo que não vou, juro que não vou mais. Olha eu lá beijando, né?
1: Olha,
0: a boca
1: é verdade,
0: do nunca
1: não
0: mais.
1: Não quero saber dele.
0: Então.
1: Aí ele liga, tá bom.
0: Tá bom, tô indo. Meu, eu tava aqui vendo a notícia que a gente vai comentar agora, e eu tava pensando, cara, eu sou filho único, eu queria muito ter tido uma irmã, por exemplo.
1: Ah.
0: Eu acho que, tipo, né, eu sou meio carente de irmã. Então, tu é minha irmã, a Ariane Rocha é minha irmã, eu sou carente de irmã. Mas assim, eu sei, já acompanhei famílias, a família do meu pai era muito grande, né? Tinha 7 homens e 5 mulheres, meus avós fizeram filho pra caramba, então tinha muito tio e primo. O que é que acontece? Quando nasce o primeiro filho, ou filha, isso não importa, é aquele cuidado excessivo, aquela coisa...
1: É o primeiro,
0: né? É tudo pro... Toma cuidado com tudo, e mais do que isso, compra-se muito mais, né? Os avós dão presente, os pais dão muito presente. Aí no segundo filho, a coisa, né, já dá uma segurada. Tá. No terceiro, parece que segura mais. Por que que eu tô falando disso? A Bruna Biancardi, será que tá acabando o dinheiro da Bruna Biancardi lá? Pegou tudo?
1: O Neymar?
0: É.
1: Gente, eu acho que vai acabar nunca esse dinheiro.
0: Não acaba,
1: hein,
0: não,
1: Henrique?
0: Acaba não, né?
1: Ali é a fonte.
0: Porque agora nós falamos lá no começo, ela foi lá pra Paris.
1: Para a semana de modas, né?
0: É uma semana da moda e tal, mas ela aproveitou, né? Tá grávida da Maria, que é a sua terceira filha com o Neymar. A influenciadora aproveitou para começar o enxoval da bebê e surpreendeu para escolher uma loja popular.
1: É.
0: Conhecida por preços mais acessíveis. Mas, pô, uma loja popular lá deve ser a nossa loja cara aqui.
1: É, depende, né? Eu já ouvi falar conhecidos amigos que falam que tem.
0: O que que ela comprou? O que que ela comprou?
1: Ela comprou bores, né? Meias e outras roupinhas. E explicou que não vê motivo pra gastar muito nas peças dos primeiros meses.
0: Verdade, verdade. Até do primeiro ou segundo ano.
1: O bebê perde, né? Rapidamente, né? E para se ter ideia, ela encontrou 2 pares de meias, Rick. Por cerca de R$24.
0: 24 mango?
1: É, 2 pares. Tem mais barato ainda aqui, né?
0: Tá caro, né? Tá caro. Você vai lá no Centrão de São Vicente. Ah, vai no Centrão de São Vicente que você encontra mais barato.
1: É, e um conjunto de peças por aproximadamente R$82, né? É.
0: Tá. Tá, passa. Mas e aí?
1: Mas tem um detalhe que deixa a história ainda mais curiosa.
0: Que é o detalhe que você não me contou fora do ar e quer me contar só junto com os ouvintes. Fala.
1: Quando a Mel nasceu, a outra filha dela.
0: Uhum.
1: Bruna mostrou peças personalizadas de uma marca infantil cujos modelos chegavam a custar, sabe quanto, Rick?
0: 5 mil?
1: Não.
0: 10 mil?
1: 24 mil.
0: Caraca, mano.
1: Entendeu?
0: Mas é o que eu tava falando no começo, eu nem sabia disso. Que pro primeiro você dá tudo, aí depois vai apertando as coisas, acho que vai dar uma segurada.
1: E agora com a Mariara, a filosofia é outra, né? Que nem você falou, será que o dinheiro tá...
0: Então, será que tá acabando a grana?
1: Não, ela caiu na realidade, né? Que dos primeiros meses tem que ser bonitinha, prática, e nas palavras dela, não tem por que ser cara. Né?
0: É, mas não tem mesmo.
1: Então, ou seja, os primeiros meses, aquelas roupinhas que vai perder, então ela entrou na onda de
0: da
1: pagar
0: promoção.
1: Mais barato da promoção. Tem,
0: tá,
1: né?
0: Tá certo.
1: Né?
0: Você comprou a da Lavigne, você comprou lá em Paris também, não?
1: Comprei, Rick, sabe onde?
0: Onde?
1: Paris, Cida do Norte.
0: Adorei, adorei.
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0: Agora 10 horas 47 minutos, está na hora da gente ouvir mais áudios, porque vale o moletom da Tri e um par de convites de cinema. E um moletom cai muito bem no dia de hoje. E tá esse friozinho,
1: opa,
0: né?
1: Opa! É pra aquecer você,
0: aquecer,
1: né?
0: Você em moletom grande estilo. A gente tá com um moletom branco aqui no estúdio. Tô até virando aqui, tô olhando. Ele é, eu acho que é o mais bonito, não sei. Todos
1: sim,
0: são
1: tem
0: bonitos.
1: O off-white.
0: Aquele é o branco. Tem o branco e tem o off-white.
1: Isso.
0: Tem os dois agora.
1: É.
0: Olha, tá chique demais essa tri, viu?
1: É a paleta toda.
0: É a paleta toda. Mas vamos ouvir o povo, que o povo é a voz de Deus. Qual foi a coisa mais romântica que você já fez num relacionamento?
2: Bom dia, meus amores, aqui é a Denise do Continental.
0: Oi, Denise.
1: Oi, Denise.
2: Eu vou contar o que eu fiz uma vez pro meu marido, né? Eu tava esperando ele chegar do serviço. Aí comprei uma roupinha legal, tal. Arrumei a cama, bem bonita, tal.
0: Certo.
2: E coloquei uma garrafa de champanhe. E eu não lembro se era Campari.
1: Campari.
2: Eu
1: não lembro.
0: Peraí, para o áudio dela.
1: Campari.
0: Champanhe ou Campari? Porque é. Champanhe é uma coisa.
1: Não, então, ela, Campari, ela não é lembra se era
0: champanhe. Ah, ou tá. Campari. Ela não lembra.
1: Campari
0: tá.
1: É uma bebida muito gostosa, né? Muito boa.
0: Vamos lá.
2: E eu não lembro se era Campari. E eu não bebo, eu não bebo. Aí coloquei duas champanhe, então, duas taças, que tava demorando pra chegar. Eu peguei, abri a champanhe e coloquei na taça.
1: Quis beber.
2: Eu coloquei um pouquinho de Campari pra ficar bonito, vermelho, né? E nessa eu fui tomando.
0: Não acredito.
2: Adivinha? Fiquei bêbada e dormi.
0: Dormiu!
2: Quando ele chegou, ele olhou e falou, meu Deus, que diabo é isso?
1: Não entendeu nada.
2: Ai, não rolou.
0: Muito bom.
2: No outro dia só foi uma gozação lascada. Tá na trita, na melhor. Beijo.
0: Olha, essa foi uma das melhores. Uma das melhores.
1: Olha, tem um lado ao contrário, hein?
3: Bom dia, meu nome é Eliana, falo da Oceana Praia Grande.
0: Nossa, um mar de reverb.
3: Foi quando eu casei, no primeiro mês de casamento, eu fiz um jantar à luz de vela, enfeitei as garrafas de Kaiser, de antiga. Com papel alumínio, coloquei florzinhas, né? Aí coloquei uma vela, acendi, fiz o jantar todo lindo, romântico. Comprei uma lingerie nova.
1: Olha!
3: Toda sexy na sala, esperando.
0: O que, que aconteceu?
3: E o meu ex-marido simplesmente chegou bêbado.
0: Puta!
3: E deitou no sofá e dormiu.
1: Nossa.
3: Essa foi a loucura de amor mais péssima que eu já tive.
0: Tá de

0: difícil ganhar da tua, viu?
1: Aí é ruim.
0: Coitada, gente.
1: Olha essa, Rick.
2: No dia do meu aniversário, eu amarrei um lacinho na cabeça do Kirubito.
1: É
0: volta o áudio dele.
1: Ai, que essa é demais.
0: Crianças, atenção, 10 para as 11. O tio comprou o pirulito na padaria e fez o quê? Bota aí, vai, bota. Pelo amor de Deus.
2: Pelo amor dia de Deus. Do meu aniversário.
0: Foi na padaria. Você foi na padaria. E pôs um lacinho na cabeça.
2: Mais romântica que eu fiz.
0: Ai, Jesus.
1: E ela?
2: E minha amada adorou.
1: Ah, danada.
0: Claro que... A criança tá ouvindo. Porque, claro, quem é que não gosta de pirulito? Pirulito de limão, de laranja. A criançada tá ouvindo, Nani, me ajuda. Ele pôs o lacinho lá no pirulito. Olha que ideia boa. É boa, boa. É muito bom. Pirulito é uma delícia.
3: Bom dia, Nani. Bom dia, Rick. Aqui é o Paulo de Praia Grande.
0: Ah, fala.
1: Oi, Paulo.
3: Antártica. Tudo bem? Ótimo
1: tudo,
3: dia
1: querido.
3: Pra vocês.
0: Ótimo dia também.
3: E vou contar uma história assim, não sei se boa ou ruim. Né, vocês decidem se colocar no ar. Eu estava casado já há cerca de 6 anos.
0: Você já ouviu essa história?
3: Não. Né? Tinha um filho que é...
0: Peraí, para, tô com medo, para o áudio dele.
1: Tu tá com medo?
0: Porque você não ouviu nem eu. Nós vamos botar no ar assim mesmo?
1: Vamos botar.
0: Gente,
1: no escuro, que nem você fala.
0: O Val tá de férias, então vamos pôr no ar, vai, põe.
3: E vou contar uma história assim, não sei se boa. Deus,
0: que medo.
3: Né? Vocês decidem se colocar.
1: Nós vamos decidir.
0: Já teve o pirulito.
3: Eu casado já há cerca de 6 anos, muito apaixonado, né? Tinha um filho que a esposa tinha acabado de ganhar na época. E estava desesperado, que não conseguia emagrecer, Rapaz,
0: a esposa.
3: Eu apaixonado por aquela mulher. Fui lá no Hospital São Luís de São Paulo, contratei.
0: O quê?
3: Um bariátrico, um cirurgião, um hospital.
0: Que dinheirão, hein?
3: Ela fazia a bariátrica dela.
0: Dinheirão?
3: Bom, Rick, olha
1: que
3: só.
1: Lindo, uma prova.
3: Ela fez
1: de amor.
3: A bariátrica, emagreceu 30 quilos, ficou no shape e meteu o pé na minha bunda. Tô eu hoje aqui com as parcelas até hoje, cirurgia pagando. Você acredita? Tá na trita, tá na melhor.
1: Danada essa daí, hein? Danada. Meu Deus do céu, Rick.
0: Desculpa, cara, desculpa. Eu tô rindo com respeito. Mas
1: ele... história triste.
0: Põe o finalzinho, põe o finalzinho de novo. Finalzinho, que é o complemento. Aí, ó. Aí.
3: Teática, emagreceu 30 quilos, ficou no shape e meteu o pé na minha bunda. Tô eu hoje aqui com as parcelas até hoje da cirurgia pagando. Você acredita?
0: Desculpa, cara. A gente riu, mas é muito sério isso aí.
1: Ó, Paulo, eu ia fazer...
0: Isso é uma falta de caráter.
1: É verdade. E eu ia fazer ela pagar essas parcelas.
0: Mas ela foi assim.
1: Junto.
0: Acabou, emagreceu e deu o pé na bunda ou teve uma outra coisa que aconteceu que fez com que o relacionamento acabasse?
1: Rick, mas assim, a mulher...
0: Né? Porque também ele não pode exigir se ele fez alguma coisa...
1: Acho que não, sabe por quê?
0: Você acha que foi na sacanagem mesmo?
1: Foi, porque assim, quando a mulher vai ficando bonita, vai emagrecendo, pode reparar, vai pra academia, ganha aquele corpo, isso ela vai meio que mudando, tem mulher que vai mudando.
0: Sim.
1: Entendeu? Vai mudando o seu modo de ver, aí já tá bonitona, né?
0: Uhum.
1: Já tá isso e aquilo, entendeu? Daí se pinta algum interesse lá na rua, já, ó, vaza, né?
0: Dá pista.
1: Vaza.
0: Então,
1: pode ter sido no caso dele, né?
0: Vocês estão ouvindo. Quem falou isso foi uma mulher.
1: Uhum.
0: Depois vão dizer que o Rick é
1: isso.
0: Hoje em dia você não pode falar nada. Hoje não pode falar nada, é misógino, é isso, não sei o quê. Não tô falando nada, eu digo o seguinte... Essa é a estratégia que a mulher faz?
1: Toda. Eu sou da academia, vou pra academia tudo, mas eu amo meu marido, meu mozão.
0: Meu, que sacanagem com o cara.
1: Entendeu? Ela mostrou que não gostava nada dele, né?
0: Olha, eu vou te falar, tem coisas.
1: Jesus.
0: Deixa eu chamar
1: amado.
0: Aqui, deixa eu chamar o meu chat
1: Jesus
0: GPT.
1: Amado.
0: Peraí, calma. Calma que tem que tocar o Belo, vou tocar o Belo agora. A gente vai pro break.
1: Romântico. Aguenta o coração.
0: Deixa eu falar aqui. Eu chamo o meu chat GPT de Jarvis. É o nome da inteligência artificial do Homem de Ferro. Eu vou falar com ele aqui.
1: Jarvis.
0: Ô Jarvis, por favor, nós estamos no ar aqui. Responda bonitinho, Jarvis. Quanto custa uma cirurgia bariátrica em média no Brasil?
1: Em São Paulo.
4: Um segundinho, tô checando.
0: Ele vai checar, vai.
4: Já chequei. Na rede privada, hoje no Brasil, uma bariátrica costuma ficar entre 20 e 50 mil reais.
1: Louco!

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0: Selvagem, Mr. Dan na programação da Tri. De quem nós vamos falar agora, Nani? E mais do que isso, nós vamos falar bem ou vamos falar mal da pessoa?
1: Vamos falar bem, é uma coisa boa.
0: Ela faz assim, a Elane às vezes, ela tá... deixa eu falar. Ó, às vezes a Elane tá empolgada. Eu tô aproveitando para falar tudo hoje, que eu vou sentir falta, porque hoje é o último programa que eu tô apresentando nesse mês de outubro, só vou voltar depois em novembro. Ah, eu vou fazer de manhã, horário do rock, e o Pablão vai estar aqui. Pablão também apronta todas, ele vai estar aqui também.
1: É boca de sacola.
0: É, aquele ali é mais sacola que eu. Mas eu vou te falar, a Elane às vezes ela pega e tá tão empolgada que ela me manda as coisas, tipo, olha, vamos falar sobre isso aqui amanhã no programa e tal. Aí ontem ela não me mandou nada.
1: Deixei você assim no
0: vácuo. Não mandou
1: vácuo.
0: Nada.
1: Deixei no vácuo.
0: Eu imagino que nós vamos falar agora do Leandro e Leonardo, que isso aí eu fiquei...
1: Sim.
0: É isso?
1: É isso mesmo.
0: Então fala, conta as novidades.
1: Bora, né?
0: Conta.
1: Então, Rick, a história de Leandro e Leonardo vai parar nas telonas, né? Como isso, a gente tinha falado lá no começo,
0: sim,
1: né?
0: Sim, vai ser muito legal.
1: E a cinebiografia ganhou o título de Não Aprendi a Dizer Adeus, né? Nome de um dos maiores sucessos da dupla, né?
0: Sim.
1: E será dirigida por Jaime Monjardim, responsável por produções como Olga, né? Que foi um filmaço aí também, né? E é isso. E o projeto está em fase de teste. Testes de elenco e deve começar a ser gravado, sabe quando?
0: Quando?
1: Já em novembro, início de novembro.
0: Já?
1: Olha isso.
2: Vai!
1: Não dá pra ficar parado. Aí sim, hein?
0: Essa não pode faltar no filme.
1: Não.
0: Vai falando e vamos ouvindo a música.
1: Olha, entre os nomes que estão sendo avaliados para participar, olha que bacana. Aparece Luiz Carlos Vasconcelos, Círia Coentro, Eduardo Borelli.
0: Que legal.
1: E João Henrique, o JH.
0: O JH.
1: É o cantor goiano revelado pelo The Voice, né? Kids, né? E ligado a ele é ligado à agência do Leonardo e vai participar também. E a Alessandra Mastreini também é cotada para interpretar Ed Cury. Sabe quem é Ed Cury?
0: Quem?
1: Assessora que acompanhou Leonardo desde os tempos da dupla. Olha que bacana.
0: Nossa, vai contar todos os bastidores.
1: Isso, todo.
0: Todos os bastidores.
1: O filme não vai contar apenas

0: a ascensão dos irmãos. Olha que isso também é interessante.
1: O que, que vai falar? O que, que vai fazer?
0: O registro oficial do projeto da Ancine, né?
1: Uhum.
0: Será um ponto central da história, acompanhando o Leonardo diante da doença de Leandro e do desafio de subir ao palco sozinho e continuar cantando.
1: Olha, eu lembro na época, eu chorei igual um garoto. Garoto, chorei. Pois porque sim. Esses dois tinham uma energia juntos absurda. O que esse Leonardo sofreu?
0: Você
1: lembra como ele ficou?
0: Lembro.
1: Ele ficou um pau de vira-tripa.
0: Verdade.
1: Ficou acabado. Aí depois começou a beber até mais do que antes.
0: Isso
1: infelizmente
0: mesmo.
1: Até hoje, recentemente ele parou 30 dias e tal. Precisa cuidar disso aí, não pode.
0: Talvez isso aí já é até uma válvula.
1: É uma válvula de escape, né?
0: Ele beber tanto assim, né?
1: Eu acho que é.
0: Porque, coisa, né?
1: E aquele cara era tão gente boa. Quem fala dele bem, sabe quem é? Eu tive o prazer de entrevistar na época que eu trabalhei, nos primeiros anos que eu trabalhei na tribuna.
0: Sim.
1: O Daniel.
0: Daniel.
1: O Daniel fala com uma emoção e um coração tão verdadeiro sobre o Leandro. Por que as pessoas boas vão embora antes, Nani?
0: Né? Não tem explicação, né, amigo?
1: Não tem explicação, né?
0: Só Deus explica.
1: Agora esse filme vai emocionar muito.
0: Deixa eu te falar, tem uma curiosidade boa. Sabe o João Guilherme?
1: O filho do Leonardo?
0: Isso. Sabe o que ele disse, Rick?
1: Vai participar?
0: Se participasse de uma produção sobre a família, ele preferiria interpretar o tio Leandro.
1: Nossa,
0: e não legal. O próprio pai, que é o Leonardo.
1: Olha,
0: né?
1: Que bacana.
0: Por quê? Ele contou que percebe semelhanças físicas com o tio e que consideraria a homenagem mais emocionante.
1: Peraí, olha, deixa eu olhar aqui, rapidinho.
0: Legal, o João Guilherme quer ser o Leandro.
1: Leandro, sobrinho. Peraí, tô botando aqui. Olha, parece mesmo, hein?
0: Então.
1: Parece mesmo, eu não tinha nunca reparado isso.
0: Aham.
1: Que legal.
0: E assim, não o próprio pai, né? Ele queria ser o tio.
1: Queria ser o tio na história.
0: Ah, bacana, pode ser que venham, né?
1: Quem sabe?
0: Porque ele fala que se participasse, né? Talvez escolham ele.
1: Eu acho que podiam colocar ele. Depois dessa declaração, não perderia a oportunidade.
0: Então vai começar essas gravações em novembro. Vamos ver o que dá, né?
1: Ui!
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3: Valeu, gente, tá muito legal você participando aqui comigo, Rick e Anani, até meio-dia, valendo o lindo moletom da Tri, convite de cinema lá pro Cine System, respondendo a nossa enquete de hoje, que está perguntando o que, Silvelani, eu mesma?
4: Qual foi a coisa mais romântica, diferente, inusitada que você já fez numa relação? Deu certo ou não deu?
3: Não deu? Conta mais pra gente agora, aqui na Tri, pelo 13-3219-1055, no momento em que adentra aqui dentro do estúdio, adentra dentro é ótimo, né? Chega aqui no estúdio tomando o seu chá numa garrafinha muito bonita.
4: Chá não, é água.
3: É água?
4: É água.
3: A jornalista Ariane Rocha.
4: Nossa, tá, e a garrafinha by States.
3: O que aconteceu no teu pé, Ariane?
5: Cara, eu fraturei o dedinho, o dedo número 5 do pé direito.
3: Eu não sabia que tinha fraturado, eu tô fraturou perguntando.
5: Nem você e nem o médico que fez o raio-x no hospital.
3: Peraí, como é que é? Tava quebrado e ninguém tinha visto.
5: Não tinha visto. É que foi um corte muito profundo, né? Uh-huh. E aí o trincado foi bem na altura do corte. Aí.
4: Amiga, tem que parar de jogar bola, vai. Para.
5: Mas é o que eu falo, assim, eu não lamento, porque você vê, os craques estão sujeitos a isso, né?
3: É verdade.
5: Eu, Neymar.
4: Então para.
3: É verdade, é verdade.
4: Dá uma parada.
5: Entendeu?
3: Pode acontecer. Mas então, como você previu, tá chovendo mesmo hoje, hein? Tá chovendo bastante.
4: Fim de
3: tá.
4: semana. É. E fim de semana, amiga?
5: Vai melhorando. O sábado ainda vai ser meio chuvoso, com temperaturas um pouquinho mais elevadas. E no domingo, aí sim, vai fazer um calorzinho,
3: viu? Vai dar pra tirar o mofo.
5: Sol não tem previsão, não. De forma bem tímida. Mas
3: dá
5: pra
3: dar aquela...
5: A chuva vai dar uma trégua e aí dá também pra fazer uma atividade ao ar livre.
3: Legal. Daqui a pouco, ela entrou aqui, já soldado de tá sempre de plantão. 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

0: Jorge Matheus, Matheus e Cauã, Gaivota, Natri. Tá na Tri, tá na melhor, agora 11 horas 31 minutos. Nani, vamos ouvir.
1: Opa,
0: mais áudios.
1: Bora ouvir aqui.
0: Mais áudios da galera falando sobre o que você já fez de romântico que deu certo.
1: Sim, bora. Vamos lá.
2: Bom dia, Rick. Bom dia, Nani.
1: Bom dia.
2: Tamires, aqui de Santos, moro no Campo Grande. Então, a coisa mais inusitada que eu já fiz no relacionamento, assim, que não deu certo, é, eu e meu marido, a gente comemorava todo ano aniversário de namoro, quando a gente ainda tava namorando antes de casar.
0: Uhum.
2: E uma vez eu comprei um espartilho, foi toda produzida pro encontro. Aí resolvemos comer. A gente não tinha opção de onde ia comer. Acabamos indo pra uma churrascaria. E aí aquele espartilho estava me apertando demais.
1: Ela já tava com o espartilho comido debaixo da roupa?
2: Chegamos até a porta do motel. Eu comecei a passar mal, que tava me apertando.
0: Não.
2: Acabou não dando nada certo. Tivemos que voltar pra casa. Então o nosso passeio estragou.
0: Meu Deus do
2: e
0: céu.
2: Ele nem viu os adereços que eu tive.
0: Não viu os adereços.
2: Tá. Ai, na pista, cara. Melhor. Beijão.
0: Beijão.
1: A culpa é do espartilho.
0: Que espartilho danadinho.
1: É isso.
0: Obrigado por compartilhar com a gente.
3: Bom dia, Tri.
0: Bom dia,
3: minha querida. Esqueci seu nome agora.
1: Elaine. Beijo, linda.
3: Então, a minha história é o seguinte. Eu era casada.
0: Uhum.
3: E eu queria ter uma noite maravilhosa com meu marido.
0: Certo.
3: Me produzi todinha, coloquei o colchão na sala.
1: Olha!
3: E fiquei pronta. Quando ele chegou, saiu do banheiro, chegou do serviço, foi tomar banho. Aí quando ele saiu do banheiro, que ele me viu, ele simplesmente falou que não tava afim. Nossa, que ódio, que raiva que me deu. Cara,
1: fez toda a produção.
3: Prometi pra mim que nunca mais eu procuro marido mais nenhum. Se ele quiser, que me procure.
0: Nossa,
1: tá solteira.
3: Ele não quis. Simples assim.
0: Mas o cara pode. Peraí. Ah, agora tá pro. Ah, as mulheres querem os direitos iguais. Aí o cara chega e fala: ah, eu não tô bem, não tô afim. Ele não pode falar que não quer? Nani, explica isso, né?
1: Vou explicar. Mas no caso dela ali, teve toda uma produção. Ela disse que tava. Rick.
0: Mas era uma data espera. Peraí.
1: Se a sua mulher. Não precisa de
0: às
1: data.
0: Às vezes o cara teve um dia do cão.
1: Não.
0: O cara quer tomar um banho e cair na cama. Não pode.
1: Não,
0: só porque
1: não pode.
0: É homem, tem que ser pegar
1: se tem
0: qualquer...
1: uma produção ali, você tem, no mínimo, nem que ele fingisse.
0: Não.
1: Se o cara, amor, obrigado, isso e aquilo.
0: Nada disso, não vai passar.
1: Não, cara, aceito também.
0: Vocês também não sabem o que quer. Se o cara finge. Mas também o cara não tem como fingir, né?
1: Não, então, não finge assim.
0: O cara.
1: Eu falo fingir, não.
0: A mulher tem como fingir, agora o cara não, né,
1: Nani? Não, amigo, mas olhar pra cada mulher e falar assim, não tô afim. De repente, se fosse um jantar, uma coisa que eu pedi, ou coisa bonita, ele ia olhar pra mesa e ia falar assim, ah, não,
0: não, tudo bem, é falta de educação.
1: Então, foi falta de educação aí também.
0: Mas ela disse que não quer mais saber de homem por causa disso.
1: Claro, se frustrou, coitada.
0: Mas bota outro áudio aí, pelo amor de Deus, viu? Vocês também são Flórida.
4: Genani. Ronaldo Marques aqui do Forte.
0: Fala, Ronaldinho.
4: Declaração de amor. A declaração de amor, ela é verdadeira quando ela dói. Dói muito em você, entendeu? E você não vive legal com essa declaração. A minha declaração de amor foi eu aceitar a minha sogra morar comigo durante 15 anos num apartamento pequeno e ela dormia na sala. E eu fiquei, hein?
0: Meu Deus.
4: Ficou 15 anos.
0: Meu Deus.
4: Fazendo essa declaração de amor pra minha esposa.
0: Meu Deus do céu, hein? Ó.
1: Isso é uma declaração de amor.
0: Nota 10, o cara aguenta um negócio desse.
4: Dando da mãe dela.
1: Ela
4: duvido
1: dela.
4: Que tenha uma declaração maior que a minha.
1: Não tem.
4: Sofrimento, hein?
1: Porque...
4: Mas tá bom. Mas valeu.
1: É isso.
4: Enquanto
1: aí,
4: viveu,
1: meu amigo.
4: Eu cuidei.
1: Com
0: parabéns.
1: Certeza.
0: Fez a tua parte e agora você tá tranquilo com a consciência.
1: Isso mesmo.
0: Né? A gente brinca, mas... É, agora nesse final eu entendi o contexto. Já ela nem tá mais
1: bacana.
0: Aqui entre nós.
1: É
0: um grande abraço a você. Parabéns, foi bem demais.
1: É, porque nem muitos não fariam
0: isso. Vou até pro comercial.
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0: Silvelane, vai! Vai! Vai! Gente, qualquer dia vamos ligar de novo aqui a câmera pra botar a Silvelane dançando aqui, gente. A mulher dança pra caramba. Quem já foi nos eventos da atriz sabe que é verdade. Até o Thiaguinho ficou de bobeira. Ele até falou na música lá. Qual é a música que ele fala pra você lá? Bodyline, né? Ele gostou de dançando, viu? Foi bom. E o casamento da o casamento da Juliette?
1: Olha, tá chegando, hein, Henrique?
0: Juliette. Tá chegando.
1: Sabia? Tá chegando. Juliette, Kaique,
0: Cerveni.
1: Marcaram a grande festa de casamento para o dia 29 de outubro, hein?
0: Caramba, olha, quem diria, isso, hein? Que ela ia casar. Vai casar mesmo, hein?
1: Vai casar, Juliette.
0: Olha, eu cheguei a pensar que isso era fogo de palha.
1: E vai ser lá no Recife, Rick, no Instituto Ricardo Brennand. O lugar escolhido é um museu de arquitetura, olha que legal, que lembra um castelo, olha que
0: caramba,
1: chique. E também abriga a capela onde está prevista a celebração nossa, religiosa.
0: Que legal.
1: E vai ser festão, hein?
0: Quantas pessoas
1: mais? Olha, já contou com a lista que gira em torno de 300 convidados. Sendo mais de 200 familiares ali,
0: nossa,
1: né?
0: Nossa, quanta gente, que famílias grandes, hein?
1: Isso.
0: 200 pessoas da família.
1: E sabe quem vai ser os padrinhos?
0: Não faço a menor ideia.
1: Não sabe, Rick?
0: Não.
1: Olha, os padrinhos...
0: São conhecidos?
1: São, muitos. São os famosos, estão Anitta e Gil do Vigor. Olha isso.
0: Anitta e o Gil do Vigor. O Gil é muito figura. Eu gosto do Gil do Vigor.
1: E assim, é amigo dela, né? Desde lá,
0: bom,
1: né?
0: Desde
1: do BBB.
0: Lá, ficou,
1: os dois juntinhos.
0: Uh-huh.
1: É, bem amigãos mesmo, né?
0: É.
1: E ela já revelou, Rick, que pretende usar 3 vestidos durante essa celebração. Olha isso.
0: Nossa!
1: 3 vestidos, imagina.
0: Isso aqui que imagina. É medo de alguém estar com o vestido igual e ela...
1: É, sei lá, né? É que muda toda hora, pra cada momento, cada ocasião muda.
0: Fica
1: muda
0: calor, aí né? Fica suada, aí vai lá e muda.
1: E é assim, a festa tem outra etapa também. Segundo a apuração, né? O casamento civil está previsto para acontecer neste fim de semana.
0: Já?
1: Mas nesse fim de semana será na Paraíba o casamento civil.
0: Ah, tudo rápido desse... Peraí. Será que essa mulher não tá grávida, não?
1: Não,
0: amiga. Mas da onde foi esse fogo todo? Não tava pra casar. De repente resolveu casar.
1: Quando você tem, é que quando pinta o dinheiro é sistema, né? Aí tudo é rápido. Tudo sai assim, né?
0: E ela primeiro, então, o civil vai ser na Paraíba.
1: Para esse fim de semana, né, já.
0: E o festão?
1: O festão, olha, acabou.
0: Vai ser o festão, vai ser lá no Recife.
1: Vai ser no Recife, meu amigo, no dia 29 de outubro. Será que o Val vai?
0: O Val tirou férias bem nessa
1: época.
0: O Val tá no Canadá. Ele está em Canadá now.
1: E a festa dela é cheia de comemorações, olha. A despedida de solteira foi em um barco, né? Com biquíni branco, véu, karaokê, muita festa.
0: Nossa!
1: Depois de tudo isso, a lua de mel está prevista para dezembro. Vai vendo. Mas acho que
0: falou pra onde
1: não
0: vai.
1: Falaram pra onde vai.
0: Ilhas Maldiva, deve ser.
1: Isso!
0: Desse nível pra cima, né?
1: Ela tá em contagem regressiva. Hã?
0: É desse nível pra cima,
1: com
0: Maldivas
1: certeza,
0: pra cima.
1: Com certeza, com certeza. Mas, olha, vai ser a festa do ano.
0: Mas, pera, ele não é o velho da lancha cabeça branca. Ele tem toda essa bala aí,
1: Deve ter.
0: Tá.
1: Tem sim. Tem. 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
2: Faltando 6 minutos para o meio-dia. Alô, Rock, onde você está? Bom dia.
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0: Simplesmente acontece. Meio dia e dois. Estamos encerrando o nosso Conta Mais, eu e a Nani. É o meu último Conta Mais com você do mês de outubro.
1: É verdade, outubro fica sem
0: Pablo,
1: você.
0: Pablo vai chegar.
1: O mês da criança eu vou ficar sem você, minha criança.
0: Obrigado pela criança. Mas todo mundo tem que ter uma criança viva, né?
1: É verdade.
0: É bom, é bom, é bom. Amigo, mas o Pablo vai chegar, é outra criançona.
1: Verdade. Uma
0: criança grande.
1: Opa!
0: Vai fazer.
1: Criança grande sem juízo, que tem que colocar juízo nele aqui.
0: E eu vou estar de manhã cedinho. Aqui na Tria FM, o Rock vai estar de férias. Eu vou estar fazendo de manhã.
1: A gente vai encontrar com você, né?
0: A gente vai se encontrar, a gente vai se encontrar.
1: Com certeza, meu amigo.
0: Mas então, agora é hora de dar prêmios.
1: Bora, bora dar prêmios.
0: Vamos lá?
1: Sim.
0: Atenção, moletom da Tri. Os convites lá pro Cine System. No Litoral Plaza Shopping, na PG. Pra quem, Nani?
1: Saindo para Silmara, Paraíso das Neves.
0: Silmara, vem buscar aqui 2 dias úteis, né, Nani?
1: Sim, segunda ou terça, das 14 às 15h30, na rua João Pessoa 350, com seu documento. Sil.
0: Tá bom. Vai
1: tá
0: com
1: bom,
0: Deus, querida.
1: Amigo, um beijo, um ótimo final de semana pra você.
0: Ótimo também.
1: Pra todos os nossos ouvintes, esses maravilhosos aí.
0: Então, foi demais hoje, né?
1: Mesmo com chuva, aproveita, né? Vamos mocosa.
0: Vamos mocosa!
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1: Eu vou fazer uma pergunta agora. Atenção. Como está o pauzinho da sua gasolina, hein? É o ponteiro, eu sempre esqueço essa palavra. Como tá o ponteiro? É um pau, tipo um pauzinho, o ponteiro é um pauzinho que fica ali. Agora, tem também alguns carros que é uma luz, né? Carros mais chique, por exemplo, né, Nani? É uma luz, né? Então, como é que tá a luzinha lá do ponteiro do carro do Max? Tá caído ou tá
2: pra cima?
1: Tá lá em cima.
2: Tá lá em cima.
1: Explodindo. Explodindo. Tá com o tanque cheio, garoto Max. Mas se você não tá como o Max da Nani, se o seu pauzinho, o seu ponteiro, melhor dizendo, da gasolina tá caidinho, é agora de participar com o Riquinho. É agora, é a hora, é a hora. 13-3219-1055. A primeira é Ana Castela, olha onde eu tô. Turma do Pagode Menos é Mais Investigador é a música 2. 3, Danilo e Davi, Eu Não Sou Terapia. Agora o bicho vai pegar. Sabe o que vem depois do Danilo e Davi? Maiara e Maraíza. Quem sente saudade sou eu. É, bicho. Pichote no meio do processo pra ferrar de vez. Ana Castela, Turma do Pagode Menos é Mais, Danilo e Davi, Maiara e Maraíza ou Pichote, vai!
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0: Tri FM tá na treta, na melhor sequência premiada, pegando fogo. Cara, tá demais. Vocês aqui pelo nosso WhatsApp, Danilo e Davi, eu não sou terapia. Turma do Pagode Menos é Mais Investigador, tá uma doideira isso aqui. Olha onde eu tô, na Castela. Todo mundo quer ganhar os R$100 em Vale Combustível e os convites pro cinema do Cine System. A Mayara e Maraísa agora vem com quem? Sente saudade, sou eu. Adoro essa música. Pichote no meio do processo.
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0: deixar ativar no meio do processo aqui na Tri pra fechar a sequência premiada. Já já o resultado. Fica ligadinho aí na Tri, hein?
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0: Vamos lá novamente chamar aqui Roque Vieira, que está ao vivo falando com a gente mais uma vez com ofertas, né, Roque?
1: É isso aí, Rick. 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

0: Vamos lá pro resultado da sequência premiada. Você que participou aqui na Tri comigo, Rick. Valeu, vale combustível de R$100 e o par de convites de cinema para o Cine System. Pegar uma telona lá no Litoral Plaza Shopping na Praia Grande. E quem tá levando é o Jorge Luiz Paiva. Ei, Jorge! Legal, Jorge. A produção me diz aqui que ele trabalha também com o aplicativo. Ó, que bacana. Um abraço a todos que trabalham com o aplicativo aí. São heróis nesse tempo de chuva. Trabalhando você no táxi também. Enfim, todo mundo que leva o pessoal pra lá e pra cá, né? Vem buscar aqui. E o Jorge? Jorge Luiz Paiva, em 2 dias úteis. Segunda ou terça, João Pessoa, 350, Centro de Santos. Das 14 às 15h30.
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0: Vou atender a Fernanda, que tá em São Vicente. Obrigado, Fernanda, por estar com a gente aí. Também a Jaqueline Pereira, no Esmeralda, Praia Grande. Também ligada na Tri, na Pompeia. Deixa eu ver quem é. Maria Eduarda. Obrigado, Maria Eduarda. Também é o Lucas Nunes. Obrigado, Lucas. Fica com Deus. Obrigado, Idrete Salgado, também. A Fernanda, no, em Pariquera-Açu. Puxa, tá curtindo a Tri na Esmeralda. PG, o Paulo César, o PC. Valeu, PC. Boa tarde, curtindo a Tri. Fabrício Lopes, Santa Jardim Costa e Silva, em Cubatão. Obrigado, querido. Um abraço pra você também. Tá na Tri, tá na melhor.
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0: Tri FM, tá na Tri, tá na melhor. Uma música com uma letra muito bonita. Irmão da Lua, amigo das estrelas na Tri. Zezé de Camargo.
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0: É o recado de Natan e Zé Vaqueiro na tri. É agora, é a hora de mandar aquela música especial aqui comigo, Rick na tri. Pede aí, vai começar.
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0: agora é hora de você falar comigo, Rick, pelo 1332191055, pedir a música que você tá afim de ouvir, oferecer pra quem você quiser, me ajudar a fazer a programação.
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0: FM tá na trita, na melhora, você participando comigo aqui.
1: Boa tarde mais uma vez, a Tatuza Tri. Amor, toca pra mim, Cleiton Romário.
0: Toca.
1: Chuva de bênção.
0: Claro.
1: Sou a Vera da Praia Grande, curva do...
0: Verinha.
1: Beijo, sou trita, na trita,
0: melhora. Beijo.
1: No Caiçara, manda áudio, galera, que áudio é vida.
0: É isso, Verinha. Áudio é vida.
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0: Foi especial esse encontro. Péricles e Ferrugem na tri, tá na tri, tá na melhor, né? Foguete! Olha, eu gosto do Pede Aí por essas e outras. Olha o que esse cara pede aqui, ó.
1: Tarde, tri. Aqui é o Emerson do Mercado Municipal. Troca pra mim, Claudinho Bochecha. Bochecha sem Claudinho, Claudinho sem Bochecha. Troca pra mim, por favor.
0: Claro, irmão.

0: Pede aí, tô esperando aqui na Tri.
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3: Agora 1:22.
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3: Você tá fazendo agora? Onde você tá me ouvindo, hein? Como é que tá o seu dia nessa sexta? Manda um WhatsApp aqui pra mim, aqui pro Rick Natri, 13-3219-1055. Pede a tua música.
5: Pede aí, pede aí.
6: Boa tarde, Tia. Aqui é a Cida da Praia Grande. Estou trabalhando, gostaria de ouvir.
3: O que, Cida?
6: Tiaguinho.
3: Tiaguinho?
6: Qualquer uma.
3: Tá bom.
6: Só pra curtir.
3: Vamos.
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0: Ruf, Saudade Estranha. 1h35 na Tri. Pede aí, que a gente toca aqui pra você.
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0: na tri, tá na melhor. A gente continua te esperando aqui. Daqui a pouquinho já vou colocar mais alguém que mandou áudio. Fica aí, ó.
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0: começa com a greve de beijo, né? Aí depois vai piorando. Aí vai subir. Aí, meu irmão, é o final de semana todo de greve. Tá na tri, tá na melhor.
1: Boa tarde a todos. Eu sou Renatinha.
0: Fala, Renatinha.
1: De Santos, canal 1.
0: Legal.
1: Tô trabalhando, faxinão aqui.
0: Opa!
1: Gostaria de ouvir a música do Sorriso Maroto.
0: Ah.
1: 50 anos. Tá na tri, tá na melhor. Beijo.
0: Ah, tá. É 50 vezes, mas tá aqui.

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0: agora 1h46. Só lembrar, gente, que a partir de segunda-feira eu vou estar fazendo o horário do rock, tá? Então eu vou estar de manhã, das 5 da manhã até as 9 no ar aqui com você na Tri FM. Então quem vai estar nesse horário vai ser o Pablão, que vai subir, vai fazer aí o Conta Mais com a Nani, tá? Então segunda-feira bem cedinho, hein? 5 da manhã.
1: Sextou, Rick. Boa tarde, meu amigo. Tudo bem? Aqui é a Patrícia, tô falando do Guarujá. Aqui, toca pra mim, menos é mais, vitamina C.
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0: Patinha.
1: Tri FM tá na tri, tá na melhor, só é menos é mais. A música da Paty pediu aqui pra gente pelo 13-3219-1055. Você pode pedir também, entra aí. Entra no nosso WhatsApp, você que ouve sempre e nunca participou. Coloca aí Tri FM 13-3219-1055. Pede aquela música que você tá afim de ouvir. Daqui a pouco os últimos de hoje. Últimos pedidos, já já.
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1: Tri FM, agora 1h52.

0: Oi, Henrique, boa tarde.
1: Oi. Aqui é
0: a Thaísa, motorista de aplicativo.
1: Oi, Thaísa.
0: Luguito de Baixo Praia Grande.
1: Tudo bom?
0: Toca pra gente, 31/12, do Jorge Matheus.
1: Jorge Matheus.
0: Vamos relembrar?
1: Vamos.
0: Beijo, bom final de semana.
1: Beijo também, bom trabalho pra você. Olha, essa música é de 2015, 2016, se não me engano, né? Pediu bem, vamos relembrar.

31 de dezembro. Lembrando, voltando 2015, 2016. Jorge Matheus na Tri. 2 horas eu me despeço de você desse horário aqui em outubro. Nesse horário eu só volto agora em novembro, porque eu vou estar fazendo o horário do Rock Vieira de manhã. O Rock saiu de férias e o Pablo vai estar subindo para fazer o horário aqui na Tri. Tá, mas 2 horas agora, o Flavinho já chegou. Valeu, galerinha, mas eu volto amanhã cedinho. Amanhã de manhã eu tô aqui ainda. É, amanhã eu tô aqui a partir das 7 da manhã. Tchau!

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0: juntos a partir de agora. Você e o Flavinho ao vivo até logo mais às 7. Valendo aí o lindo moletom e também par de convites de cinema pro Cine System. Vamos lançar a nossa charadinha no ar. Aí você participa, garante a inscrição aqui e concorre a esse presente bem bacana. Se liga aí. Não tenho quatro lados, nem cinco. Eu tenho metade de seis lados. Do que nós estamos falando? O que eu sou? Não tenho quatro lados, nem cinco. Eu tenho metade de seis lados. Responde aí, o que eu sou? Aguardando você aqui no Zap da Tri. Vai, 13-3219-1055. Sextou! Ótimo final de semana pra você que tá junto com a gente aqui na Tri. Porque você sabe, tá na Tri, tá na melhor!
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3: Vamos lá, charadinha desta sexta-feira é mais ou menos assim. Não tem.

0: tenho quatro lados, nem cinco. Eu tenho metade de seis lados. E aí, o que que eu sou? Tem moletom da Tri? Claro que tem. Tem convites de cinema pro Cine System também. E aí, não tenho quatro lados, nem cinco. Eu tenho metade de seis lados. Responde aí, o que que eu sou?
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5: FM, boa tarde, um ótimo final de semana pra você, agora 2h25.
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1: Oi, uma ótima tarde para você que tá aí acompanhando a programação do 105,5. Agora 2h42.
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0: FM, tá na trita, na melhor, agora 3 horas em ponto, uma ótima tarde pra você.
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0: Vamos saber da previsão do tempo ao vivo com a apresentação da nossa jornalista Ariane Rocha. Diga lá, Ariane, boa tarde.
1: Boa tarde, Flavinho, boa tarde pro ouvinte da Tri. Olha, pro fim de semana ainda a gente vai ter bastante instabilidade em toda a Baixada Santista, mas as temperaturas sobem um pouco. Amanhã as máximas podem atingir 24 graus, mínimas de 19 graus. Há possibilidade de chuva em alguns momentos do dia. Já no domingo vai fazer um pouco mais de calor, aí podemos dizer, um calorzinho, vai, 29 graus, já podemos considerar temperaturas mais elevadas, mínimas de 20 graus. A chuva dá um pouquinho de trégua, o sol até aparece em alguns momentos e pode chover de forma rápida, passageira, mais no final do dia. Daqui a pouquinho eu volto com outras notícias, tá na trita, na melhor.
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2: Opa, uma boa tarde pra você. Vamos juntos ao vivaço nesta sexta-feira, dia 2 de outubro. Até logo mais aí às 7 da noite, então, comandando a programação da Tri. A nossa charadinha da tarde continua. Tem moletom de presente pra você, um moletom exclusivo. E tenho também par de convites de cinema pro Cine System. E aí, não tenho quatro lados, nem cinco. Eu tenho metade de seis lados. Do que nós estamos falando? O que eu sou? Repetindo aqui mais uma vez. Não tenho quatro lados, nem cinco. Eu tenho metade de seis lados. Responde aí, o que eu sou?

0: de seis lados. Do que nós estamos falando? O que eu sou? Repetindo aqui mais uma vez. Não tenho quatro lados, nem cinco. Eu tenho metade de seis lados. Responde aí, o que eu sou?
1: Tade!

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0: nossa charadinha da tarde continua agora, 3 horas mais 15 minutinhos. E aí? Olha, não tenho 4 lados, nem 5. Eu tenho metade de 6 lados. E aí? O que que eu sou? Vamos lá. Não tenho 4 lados, nem 5. Eu tenho metade de 6 lados. Responde aí, o que eu sou? Tem o moletom lindão da Trio, moletom exclusivo, e tem também um par de convites de cinema pro Cine System. Não tenho 4 lados, nem 5. Eu tenho metade de 6 lados. Responde aí, o que eu sou?
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0: da tarde, eu perguntei. Não tenho quatro lados nem cinco. Eu tenho metade de seis lados. E aí, o que que eu sou? Metade de seis é três. Então, estamos falando, claro, de um triângulo. Não tenho quatro lados nem cinco. Eu tenho metade de seis. O que que eu sou? A resposta correta é um triângulo. Um triângulo. Parabéns aí a Bárbara Padilha Diniz. Oi, Bárbara, se deu bem! Bárbara Padilha Diniz está faturando aí o lindo moletom da Tri, também um par de convites de cinema para o Cine System. E assim, a gente encerra a charadinha da tarde da semana, prometendo voltar na próxima segunda-feira às duas. Valeu, pessoal! Grande abraço para todo mundo, o nosso muito obrigado pela participação e até segunda! 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

indicação número 1 aqui na nossa sequência premiada na tarde desta sexta-feira. A música número 2 vem aí com o Thiaguinho, Pensamentos Intrusivos. A número 3 com a dupla Cleiton e Romário, Chuva de Bênçãos. A número 4, Clone com Luan Santana. E a gente finaliza com um Sorriso Maroto, 80 anos. Vale pra você na tarde desta sexta-feira. Vale combustível no valor de R$100. E tem também mais um par de convites de cinema pro Cine System. Quem leva melhor aqui na sequência premiada nesta sexta-feira?

0: Cleiton e Romário, Chuva de Bênçãos. A número 4, Clone com Luan Santana. E a gente finaliza com Sorriso Maroto, 80 anos. Vale pra você na tarde desta sexta-feira. Vale combustível no valor de R$100. E tem também mais um par de convites de cinema pro Cine System. Quem leva melhor aqui na sequência premiada nesta sexta-feira? Safadão aí, a indicação número 1 aqui no 105,5 da Tri. Tiaguinho, Cleiton Romário, Luan Santana ou Sorriso Maroto? Escolha aquela que você mais gosta, participe, boa sorte, tá no ar.
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0: 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Sextou! Um ótimo final de semana pra você que tá aí acompanhando a programação da Tri, agora 4h20.
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0: O Minuto Tri Notícias está no ar com a apresentação da jornalista Isabela Vai. Chega lá, Isa, boa tarde.
8: Oi, Flavinho, boa tarde para você, boa tarde para os ouvintes da Tri. Os Estados Unidos suspenderam nessa sexta-feira o atendimento presencial na embaixada em Brasília e nos consulados no Brasil. O governo americano alegou questões de segurança, mas não informou qual ameaça motivou a decisão, nem quando os serviços serão retomados. A suspensão também afeta entrevistas e outros procedimentos para emissão de vistos. Segundo os Reuters, né, que falam, são os funcionários da embaixada em Brasília, eles foram orientados a trabalhar de casa por causa de uma ameaça. Cidadãos americanos que precisarem de atendimento de emergência devem procurar os canais de plantão sem comparecer às instalações diplomáticas. O Departamento do Estado afirma que está trabalhando com autoridades brasileiras para tratar da segurança. A Embaixada da Austrália também suspendeu o atendimento nesta sexta-feira. E 8 cidades da Baixada Santista terão ônibus municipais gratuitos neste domingo, dia 4, durante as eleições. A medida vale em Santos, São Vicente, Praia Grande, Itanhaém, Mongaguá, Bertioga, Peruíbe e Cubatão. Os horários variam conforme a cidade. Em Santos, a gratuidade vai ser das 7 da manhã às 7 da noite. Em São Vicente, das 6 da manhã às 7 da noite. Em Praia Grande, das 6h30 da manhã às 9 da noite. E em Cubatão, das 8 da manhã às 5 da tarde. O transporte intermunicipal ainda não teve o esquema de gratuidade definido pelo governo de São Paulo. Já já eu volto com outras informações. Tá na Tri, tá na melhor.
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0: Cine System. O sortudo, Adriano Pacheco Domingues. E a vencedora, claro, vem com ele, Tiaguinho. E os pensamentos intrusivos, a campeã aqui, na sequência premiada da Tri.
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0: salva de palmas pra Pabla.
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1: 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Boa tarde, faltam 18 minutos para as 5.
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legal do Bruno Mars. É isso aí, na próxima segunda-feira, aquele encontro marcado mais uma vez às duas com a nossa Tarde da Tri, a tarde mais gostosa, feita todinha pra você.

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5: Oi, lindão! Oi, lindona! Um ótimo final de tarde pra você que tá aí acompanhando a programação da Tri. Sejam todos muito bem-vindos. Por aqui é o Flavinho Filho, ao vivo no seu rádio até às 7. Ai, ai, ai, ai, ai. O convidado de hoje no Happy Hour vai ser papai. É um ator o convidado de hoje, hein? Lembrando, todo mundo que participar com a gente aqui em plena sexta-feira concorre ao sorteio no final do Happy Hour, ao moletom exclusivo lindão da Trio. Lindo moletom de presente pra você, mas ainda um par de convites de cinema pro Cine System. O convidado de hoje no Happy Hour é um ator e vai ser papai. É um menino, filhão dele, é um menino. Daqui a pouquinho você vai ficar conhecendo quem é o convidado de hoje através da voz, tá bom? Agora 5 horas mais 6 minutos e tá no ar!
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0: FM, tá na trita na melhor, agora 5h20.
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0: O convidado de hoje é um ator e vai ser papai, é, a esposa dele. Se eu falar o nome da esposa, todo mundo associa quem é o convidado de hoje. A esposa dele é natural de Penápolis, ela é natural de Penápolis. Vê se você desconfia quem é o dono dessa voz aqui, ó.
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0: E aí, já sabe quem é o dono da voz, quem é o convidado hoje aqui no Happy Hour? Tem moletom de presente pra você, um moletom lindo, exclusivo, e também um par de convites de cinema pro Cine System. Quem é o convidado de hoje? Quem é o ator? Ah, ele tá na novela Nobreza do Amor também. É, ele faz parte do elenco da novela Nobreza do Amor. E aí? 13-3219-1055.
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1: Existe uma teoria que se chama 90-10, onde uma pessoa tem 90% daquilo que você procura em alguém, só que você foca naqueles 10% que falta. Aí você sai pra rua, se aventura, e realmente você encontra aqueles 10%, mas não se deu conta que perdeu os 90%.

0: 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Basta responder quem é o convidado, quem é o dono da voz hoje aqui no Happy Hour.
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0: Olha, o ator convidado de hoje, ele faz parte do elenco da novela Nobreza do Amor. Ele vive aí o vilão Mirinho, o Mirinho. E vai ser paizão aí do seu primeiro filho com a esposa. Aquela, lá de Penápolis. Se eu falar o nome dela, todo mundo vai acertar de primeira quem é o ator convidado hoje aqui. Olha, mas ele interpreta o Mirinho, o vilão, na novela A Nobreza do Amor. Não fique de fora, participe e boa sorte.
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0: 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Tri FM, faltam 17 minutos para as 6.
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0: gostoso é aqui na Tri, porque tá na Tri, tá na melhor. E por aqui continua
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1: E aí, você já sabe quem é o convidado de hoje aqui no Happy Hour? Ah, ele faz parte do elenco da novela A Nobreza do Amor. Ele tá no ar interpretando o vilão, o Mirinho, é o Mirinho. O nome da esposa desse ator é a conhecidíssima Sabrina Sato. Pronto.

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2: Vai lá, eu tô aguardando você aqui no Zap da Tri, 13-3219-1055. Tem o moletom da Tri, o moletom exclusivo de presente pra você, junto com aquele par de convites de cinema pro Cine System. Aguardando a sua participação, manda mensagem aí. Tô esperando você aqui no Zap da Tri, 13-3219-1055. Quem é o dono da voz? Quem é o convidado nesta sexta-feira aqui no Happy Hour?
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2: Olha, tem uma curiosidade aqui, demais. Esse ator, ele gerou uma grande repercussão ao revelar que a esposa, né? Ele e a esposa faziam sexo cerca de 50 vezes por semana no início do namoro. Tanto ele, né, o ator, e a esposa, ele revelou, né, que faziam sexo cerca de 50 vezes por semana no início do namoro. A revelação aconteceu durante uma participação do ator aí, convidado aqui hoje no Happy Hour, no programa da esposa, a Sabrina Sato, em agosto do ano de 2024. O ator comentou sobre a alta frequência das relações sexuais do casal. Ai, ai, ai, ai, ai, ele vai ser papai. O casal está à espera de um menino. Vem aí um menino, filho do ator, com a sua esposa, a Sabrina Sato. E aí, você sabe quem é o convidado de hoje?
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4: Olá, o meu muito boa noite pra você que tá aqui acompanhando a programação da Tri. Tenham todos também um ótimo final de semana, agora 6h32. 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
1: Muito bem, agora faltando 16 minutos para as 7. Boa noite, um ótimo final de semana para você que escolheu aí o 105,5. Sejam todos muito bem-vindos. Tá na Tri, tá na melhor. O convidado de hoje é um ator, ele vai ser papai.

convidado de hoje no Happy Hour e concorrer daqui a pouquinho ao sorteio do lindo moletom da Trio, moletom exclusivo e também um par de convites de cinema para o

0: Cine System, o dono da voz, o convidado de hoje aqui no Happy Hour é ator. Ele tá no elenco da novela Nobreza do Amor. E a sua esposa é a apresentadora Sabrina Sato. Agora ficou fácil, hein? Tô esperando você aqui no Zap da Tri. Boa sorte!
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5: Boa noite, Natri. Agora faltam 13 minutinhos.

0: do amor. Respondeu o Nicolas Prates? Então, boa sorte pra você. Agora é hora do sorteio.
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0: Parabéns aí a Marinalva Ornelas dos Reis. Oi, Marinalva. Boa noite pra você. Sortuda desta sexta-feira. Termina a semana participando com a gente aqui no Happy Hour e tá levando aí o moletom da Tri, também um par de convites de cinema pro Cine System. Marinalva Ornelas dos Reis, parabéns! Tô indo nessa, amanhã, meio-dia, temos um encontro marcado aqui no 105,5 com Estação Tri. Na sequência tem ela, Isabela Vaz. Oi, Isa, boa noite!
4: Oi, Flavinho, boa noite pra você, boa noite pros ouvintes. Tô ansiosa pra pegar aí o microfone, começar a noite, fazer companhia pra galera. E aí, vai me passar o posto ou não?
0: Solta toda a sua ansiedade. A partir de agora o comando é com você, tá bom?
4: Então deixa comigo.
0: Beijo, bom horário.
4: Beijo.
0: Tchau, turminha. Até amanhã. Bom final de semana.
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0: noite! Eu sou a Isa e eu vou acompanhar vocês nessa noite de sexta-feira maravilhosa. Vamos nessa? Sextou! Ai, que delícia! E ó, pra comemorar essa sexta em grande estilo, claro que tem prêmio. Vamos curtir o Sequência Premiada, são 5 músicas e você vai votar na sua preferida. Eu sei que vocês têm bom gosto, tá? E claro, a mais votada toca de novo. E você votando já vai estar concorrendo aqui ao nosso prêmio, um lindo moletom da Tri, mais um par de convites de cinema do Cine System. Vamos nessa? Ó, hoje vai tocar as seguintes músicas. Já anota aí e vota aqui no 13-3219-1055. Gustavo Lima e Luiz Fonsi, Vagabundo. Sorriso Maroto, Perdas e Danos. Zé Neto e Cristiano, Cadeira Cativa. Diego e Vitor Hugo, Moça pra Casar. E Menos é Mais e Natan, Pela Última Vez. E aí, qual que é a sua preferida? Manda aqui no nosso WhatsApp, vota, porque se eu fosse você, não perdi a chance de levar esse moletom pra casa, beleza?
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0: 7h17 agora. E aí, tá curtindo a programação da melhor rádio da Baixada Santista? Tá curtindo, né? Eu sei que vocês estão gostando. Ó, já votou aí na sua música preferida? Se você ainda não votou, ó, tá bobeando, tá? Porque hoje você pode concorrer a um lindo moletom da Tri FM. E esse moletom tá incrível, gente. Tá bonito, tá quentinho, sabe? Confortável, fica estiloso. E junto ainda vai um par de convites de cinema do Cine System. Olha só esse prêmio, tá sensacional. Então manda aqui pro nosso WhatsApp qual música que é a sua preferida aqui do Sequência Premiada. Mas ainda tem duas pra tocar, então dá tempo, tá? Não bobeia não. Ó, vai tocar já já Diego Vitor Hugo, Moça Pra Casar, e Menos é Mais e Natan, Pela Última Vez. Vamos nessa? Tá na Tri, tá na melhor.
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0: tá curtindo Sequência Premiada? Essa foi a seleção de músicas de hoje. E ó, já votou na sua preferida? Ainda não? Então manda agora, tá esperando o quê? Manda aqui pro nosso WhatsApp 133219-1055 qual que foi a sua música preferida aqui dessa seleção, porque só aí você vai estar concorrendo a esse lindo moletom da Tri, mais um par de convites de cinema. Ainda dá tempo, tá? Então fica aí, não sai daí não, porque quando a gente voltar do comercial, eu já vou sortear esse prêmio e aí a gente toca de novo a mais botada. Já já a gente volta. 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

0: anos. E aí, você participou aqui da nossa sequência premiada? Ó, a produção já mandou pra mim qual que foi a música mais votada. Mas antes de eu contar pra vocês, eu vou sortear esse prêmio, esse moletom. Tem uma galera aqui no WhatsApp doida por esse moletom, gente. Eu sei que é o moletom mais lindo e quentinho da Baixada Santista. Eu sei que vocês querem. Vamos lá, então? A sorteada de hoje, ou o sorteado, né? No caso, é o sorteado, foi o Manuel Dornelles Oliveira. Parabéns, Manuel, arrasou. Ele votou aqui na música preferida dele e foi a mais votada e ele foi sorteado. Manuel, você tá levando um lindo moletom da Tri, mais um par de convites de cinema do Cine System. Lembrando que você tem 2 dias úteis pra retirar aqui no Grupo Tribuna, tá bom? Das 2 às 15h30. Vamos lá, então, tocar a mais votada por vocês. Zé Neto e Cristiano, Cadeira Cativa.
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0: Saudade, saudade proibida aqui na Tri. 7h33, tá na Tri, tá na melhor.
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2: 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Só não pode ligar pro ex ou pra ex, tá? 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

0: Oi, Rodolfo. Aqui na Tri. Arruma um bom. 7h42. Tá na Tri, tá na melhor.
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14: Boa noite, bora lá, vou manter vocês bem informados. Ó,

Petrobras anunciou uma nova descoberta de petróleo na costa do Amapá, na chamada margem equatorial. O óleo foi encontrado no Poço Morfo, a cerca de 175 quilômetros do litoral, em uma área onde a profundidade do mar chega a quase 2.900 metros. É a segunda descoberta no mesmo poço. A primeira ocorreu em agosto e, segundo o estatal, apresentou petróleo de boa qualidade. Agora, a Petrobras vai analisar as novas amostras e continuar a perfuração para avaliar o potencial da área. A descoberta, porém, ainda não significa que o petróleo poderá ser explorado comercialmente. O volume encontrado e a viabilidade da produção ainda precisam ser determinados. E quem ainda não sabe onde vai votar neste domingo pode consultar as informações pela internet ou pelo celular. O número do título, aliás, a zona e a seção eleitoral estão disponíveis no aplicativo e-título. O app também mostra o endereço do local de votação e permite abrir a rota para chegar até lá. Outra opção é acessar o autoatendimento eleitoral no site do Tribunal Superior Eleitoral. Na área de consultas, é possível você descobrir o número do título e selecionar onde votar para conferir o local, tá bom? A Justiça Eleitoral orienta o eleitor a verificar essas informações com antecedência para conseguir evitar dúvidas e atrasos no dia da votação. Já eu volto com outras informações para vocês. 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

0: brilho sumiu aqui na Tri. 7h58. E aí, gente, estão curtindo a programação? Como é que vocês estão? Como é que vocês estão curtindo essa sexta-feira? Manda aqui um WhatsApp pra gente, que eu quero saber como é que vocês estão. Tô fazendo companhia pra vocês, eu quero a companhia de vocês também, tá bom? Vocês estão curtindo, estão descansando ou estão trabalhando? Ó, fica aí porque já já tem Top 5 Sertanejo, tá bom? A gente vai curtir as melhores do dia aqui. E claro, gente, tem muito mais pela noite aí. É, vamos curtir juntos, tá bom? E vamos nessa. Não sai daí não, tem o break, mas já já eu volto, beleza?
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7: Boa noite, eu sou a Isa e eu vou curtir essa sexta-feira junto com você. Ó, vamos seguir com o Top 5 Sertanejo, as 5 mais tocadas e que eu sei que vocês amam. Gente, tem forma melhor de curtir a sexta-feira à noite? Não tem não, né? Vamos nessa, ó, vocês estão participando da promoção Sonho de Criança, né, eu sei, que é da Tri FM junto com o cantor Péricles. Daqui a pouco eu vou recapitular a dinâmica aqui dessa promoção, mas se eu fosse vocês, iam ficar bem atentos aqui na Tri, porque na semana que vem vai ter mais prêmios pra vocês aí curtirem o Dia das Crianças, tá bom? É, não era pra eu falar isso ainda não, mas já tô adiantando aqui, porque vocês aqui que ficam comigo de noite, vocês merecem. Eu amo os nossos ouvintes da noite aqui na Tri FM, são os melhores. Vamos nessa, Top 5 Sertanejo. Já vamos começar com Kleber e Cauã, junto com Matheus Vargas, Desocupa.
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0: Dói ver o ex seguindo em frente ou não? Murilo Huff, deixa eu aqui na Tri.
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0: 8:08, tá na Tri, tá na melhor.
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voltei! E aí, tá curtindo o nosso Top 5 Sertanejo? Pois é, gostoso, né, gente? É muito bom poder passar a sexta-feira com vocês. Inclusive, quer que eu te mande um beijo? Daqui a pouco eu vou mandar um alô, alô pra galera que tá aqui comigo, que eu sei que tem mó galera aqui mandando mensagem. Então manda aqui pro nosso WhatsApp o que você tá fazendo nessa sexta-feira. Se você tá trabalhando...

0: trabalhando, se você tá descansando, se você tá curtindo, manda aqui que já eu vou mandar um beijão pra vocês, tá bom? Fica aí que já eu volto. Tri FM, 8h21 agora, tá na Tri, tá na melhor.
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0: outro.
1: Eu acho que você tem que mandar aquela mensagem. Mas manda o que tá no seu coração.
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0: mandar essa mensagem não, viu? Danilo e Davi, apaga, apaga, apaga aqui na Tri FM. 8h29, tá na Tri, tá na melhor?
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0: Sai lá, Water, aqui na Tri. 8h38, tá na Tri, tá na melhor.
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0: Vamos lá então, eu prometi que ia mandar um alô pra vocês que estão acompanhando a gente. Então vamos nessa, um alô pro Jean Carlos da Silva Gomes, de Nova Sintra, bairro Vila Progresso. Um alô também pro Reginaldo Mian Cafaro, o Regis, né? Ele é lá da Cidade Náutica, em São Vicente. Ele falou assim que tá trabalhando na oficina de motos dele e tá ligadinho na Tri FM. Arrasou, Reginaldo. É isso aí. Muito obrigado pela sua audiência. Um alô também pro Alberto do Guarujá. Ele falou que tá acompanhando a melhor rádio Tri FM enquanto ele tá trabalhando de aplicativo. Gente, um beijo pra todos os motoristas de aplicativo. Já falei e repito, sou fã de todos vocês. E um alô também pro Emerson do Mercado Municipal. Ele tá vendo filme no YouTube com a rádio do lado do ouvido, escutando o Tri FM. É isso aí, Emerson. Muito obrigado, gente, pela companhia. Vamos nessa que tem muito mais pela frente hoje.
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2: Bora lá então, estão preparados para entrar na máquina do tempo da Tri FM? Ó, hoje a gente vai levar vocês de volta pro ano de 2003. É isso aí, a música Do Seu Lado ficou eternizada na voz do Rogério Flaucino, né, do Jota Quest. Essa canção, ela é muito bonita, gente, porque fala sobre amadurecimento, superação de pequenas implicâncias, né, do passado, e como o amor e a cumplicidade muitas vezes estão bem próximos de nós. Através aí do refrão, o teu amor pode estar do seu lado. Que delícia, você curte essa música? Me conta aqui no WhatsApp e vamos curtir então Do Seu Lado, Jota Quest.
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0: FM, 8h50 agora, tá na tri, tá na melhor. Quase mil.
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0: noite, Isa aqui com vocês. Vamos nessa, ó, eu vou dar uma pausa aqui, já eu volto. Quem tá pelo site e pelo aplicativo vai continuar aí com Hora Extra, muita música boa. E quem tá pela frequência 105.5 aí no rádio vai ficar com a Voz do Brasil. Mas não sai daí não, porque depois tem prêmio, tem mais música, tem eu fazendo companhia aí pra vocês, pra gente conversar, pra gente curtir essa noite de sexta-feira. Então vamos nessa, um beijo, já eu volto.
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0: e seguimos com Ed Brito e Samuel.
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